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0: Se você, vê se não briga comigo, tá? Se você ama, sempre vai perdoar. Os Federais cantando e encantando também, chocolate. Muita gente bebe leite, diz que leite só faz bem. Uns tomam uísque com arruda também. Os Atuais, choco, choco, chocolate. 20 horas 17 minutos no teu trancão do bolicho. Tem Planeta Som? Claro que tem, a melhor música na companhia do Lodi.
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0: Paulinho Mocelim, a tal de caminhonete branca. Chama-se embora, gente.
1: Aí, moçada, obrigado. Agora sim.
0: Paulinho Mocelinha lá das Araucárias, lá de Ponta Grossa, cantando para o mundo. Tá chegando no Trancão do Bolicho, 20 horas e 25 minutos. Tchê Guri e depois grupo Trembão. Trembão aqui de Campo Grande. Gravou música com os Monarcas já um tempo atrás e aqui no Bolicho.
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4: No Trancão do Bolicho, 20 horas e 32 minutos, tu sabe aquela noite que tu fica rico? Aquela noite que você começa a comprar tudo? Valeu a noitada? Então, sei lá, né, tchê?

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0: perceber que eu sou gaúcho, Chiquito, Chiquito e Bordoneio. Vamos pro Baitaca? Vamos pro fogão a lenha que me pediram agora há pouco aqui, eu quase esqueci.
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0: Todo mundo quer, né, tia?

0: hospital também.
1: É melhor nós ir pra casa depois dessa. O que que tu acha, tchê? Vamos então.
2: Companheirada, eu já vou me embora.
1: Eu vou pra casa, como eu faço todo dia às 9 horas da noite. Você continua aqui, de pé fincado no bolicho, tá vendo, tchê? Em seguida tem a Voz do Brasil, Love Line, na madrugada, o sertanejo. E o Fabiano serve o melhor café do Brasil amanhã a partir das 5 horas. Um abraço, meu compadre. Muito obrigado, minha comadre. Obrigado, Centro América. Obrigado, Deus. Deus é tão bom para mim que quando eu penso que não, ele me fala que sim. Um abraço, excelente final de noite, boa semana. Os Mateadores. Cantar para quê?

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7: Está no ar a Voz do Brasil. As notícias do governo federal que movimentaram o país no dia de hoje.
8: Olá, boa noite.
9: Boa noite para você que nos acompanha em todo o país.
8: Segunda-feira, 22 de junho de 2026.
9: Vamos ao destaque do dia, Nova Indústria Brasil.
8: No Rio de Janeiro, o presidente Lula anuncia investimentos de mais 140 bilhões de reais para desenvolver o Parque Industrial Brasileiro.
9: Fertilizantes, máquinas agrícolas, medicamentos e vacinas, mobilidade e inteligência artificial estão entre os setores que receberão estímulos.
8: O presidente destacou que o desenvolvimento do país deve ser feito em parceria por setores público e privado.
10: O Brasil não pode comportar mais aquele discurso atrasado entre a competência privada e a competência pública. O que importa é que os dois produzam.
9: E ainda no Rio, o presidente também anunciou R$1 bilhão em investimentos para urbanização de favelas e desenvolvimento de comunidades.
8: Recursos também serão investidos em educação e em obras de um dos maiores bairros da capital fluminense, Graziele Bezerra.
11: Serão mais de R$700 milhões do novo PAC para a construção de redes de esgoto, parques e praças, obras de pavimentação e melhorias na rede elétrica.
9: Você vai ouvir também acolhimento a refugiados.
8: Relatório mostra aumento do número de pedidos de asilo e de regularização de imigrantes no Brasil.
9: O país busca fortalecer mecanismos de acolhida e integração para pessoas que chegam em busca de proteção internacional. Caroline Blaut.
12: Como parte desse esforço, o governo do Brasil lançou uma consulta pública do primeiro Plano Nacional de Migrações, Refúgio e Apatridia.
8: Hoje, na apresentação da Voz do Brasil, Mariana Jungmann e Luciano Seixas.
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8: O presidente Lula cumpriu hoje uma série de agendas no Rio de Janeiro.
9: Entre elas, o anúncio de mais 140 bilhões de reais para o programa Nova Indústria Brasil.
8: Os recursos vão priorizar investimentos em setores essenciais para a economia do país, como fertilizantes, máquinas agrícolas e indústria da saúde.
13: Lançada em 2024, a Nova Indústria Brasil tem o objetivo de impulsionar o desenvolvimento industrial até 2033. No seminário sobre os 74 anos do Banco Nacional de Desenvolvimento Econômico e Social, foi anunciada a ampliação da NIB, com mais 140 bilhões de reais até o fim de 2026. São recursos do BNDES, da Financiadora de Estudos e Projetos e da Empresa Brasileira de Pesquisa e Inovação Industrial, o que eleva o investimento na política industrial para 750 bilhões de reais em 4 anos. O presidente do BNDES, Aloysio Mercadante, detalhou as prioridades.
14: As áreas prioritárias é fertilizantes e máquinas agrícolas, depois saúde, biofármacos, terapias avançadas, IFAs, vacinas, mobilidade sustentável, inteligência artificial e audiovisual, toda essa indústria criativa que nós queremos olhar também com atenção.
13: A ministra da Ciência, Tecnologia e Inovação, Luciana Santos, anunciou que o Ministério vai liberar também 440 milhões de reais para que a Embrapi desenvolva projetos de inovação.
15: Os recursos vão alavancar investimentos privados e permitirão contratar 550 projetos de inovação de empresas em um valor total de 1,2 bilhões.
13: Na área socioambiental, foi divulgado o resultado do primeiro processo público para a compra de créditos de carbono, o ProFloresta Mais. O programa, uma parceria do BNDES com a Petrobras, financia projetos de restauração ecológica na Amazônia. As empresas vencedoras vão fornecer 5 milhões de créditos de carbono com replantio de espécies nativas, como detalhou a presidente da Petrobras, Magda Chambriá.
16: Nós recebemos 16 propostas, 3 foram selecionadas e cada um comprometido com a restauração de pelo menos 3 mil hectares de áreas degradadas no bioma amazônico.
13: Além disso, foi oficializada com a Petrobras uma parceria para pesquisas sobre minerais críticos essenciais para a transição energética. O presidente Lula destacou a importância dos investimentos públicos e privados para o crescimento do país.
10: O que nós estamos assistindo hoje é apenas uma demonstração

0: e os dois produzam.
1: No evento, houve ainda o anúncio de financiamento de 340 milhões de reais a uma empresa de mobilidade urbana para aquisição de 85 mil bicicletas elétricas, voltadas para entregadores de aplicativos. O projeto utiliza recursos do Fundo Clima. Reportagem Nazi Brum.
2: Obras também de drenagem, saneamento, pavimentação e melhorias da rede elétrica em comunidades do Rio de Janeiro.
3: E ainda um grande projeto que vai ajudar a conter as enchentes na região do Jardim Maravilha.
2: Investimentos do governo federal que somam mais de R$1 bilhão.
3: O presidente Lula fez os anúncios hoje no Rio de Janeiro e autorizou o início de obras que devem melhorar a vida de quem mora nas periferias.
4: Com a assinatura da ordem de serviço, está autorizado o início das obras para controle de enchentes no Jardim Maravilha, em Guaratiba, zona oeste do Rio de Janeiro. Um dique de mais de 3 quilômetros vai funcionar como uma barragem, evitando que as águas cheguem às áreas habitadas. O projeto conta com drenagem e construção de reservatórios. Serão investidos 340 milhões de reais por meio do novo PAC, o Programa de Aceleração do Crescimento, beneficiando cerca de 30 mil pessoas. Gente como a Ivone Abrantes, que sofre há décadas com as inundações.
5: Cada enchente que tem, a gente mais uma perda de tudo, aí a gente fica sem nada novamente, então fica muito difícil. Eu passei aqui esse tempo todo, que são décadas e décadas, vivendo nessa situação.
4: As obras terão duração de 3 anos. O presidente Lula pediu atenção da comunidade na execução dos trabalhos.
0: Eu queria que vocês fiscalizassem essas obras. Alguém está fazendo alguma coisa ou não está fazendo? As obras estão andando ou não estão andando? Porque se vocês não fiscalizarem e não denunciarem pra gente, a gente fica lá em Brasília achando que tá tudo maravilhoso. Essas obras precisam andar rápido.
4: Favela da Maré, Complexo do Alemão e Rocinha também vão receber obras de urbanização. Serão mais de 700 milhões de reais do novo PAC para a construção de redes de esgoto, parques e praças, obras de pavimentação e melhorias na rede elétrica. O ministro das Cidades, Vladimir Lima, comentou os investimentos.
6: Nós estamos trazendo aqui hoje também cerca de 170 milhões de reais para o Complexo da Maré, onde hoje damos ordem de serviço para início do parque linear e do ecoponto que vai auxiliar no descarte de lixo no Complexo da Maré, gente. Além disso, hoje nós concluímos aqui no mês de junho o endereçamento CEP de todas as ruas, becos e vielas do Complexo da Maré. Com isso, a gente trazendo a oportunidade de você receber uma encomenda em casa ou de você acessar um serviço social.
4: Na área da educação, o governo anunciou um novo campus do Instituto Federal do Rio de Janeiro, na Cidade de Deus, em Jacarepaguá. A construção de uma nova escola em Realengo e também autorizou o início das obras do campus do Instituto Federal no Complexo do Alemão. Serão criados ainda 10 novos céus, equipamentos de cultura itinerantes que contam com biblioteca, estúdios para produção e edição audiovisual. Reportagem Graziele Bezerra.
2: E o governo do estado do Rio de Janeiro aderiu hoje ao PROPAG, Programa de Pleno Pagamento de Dívidas dos Estados.
3: O Rio possui uma dívida de 210 bilhões de reais com a União e todo mês são cobrados sobre ela o valor da inflação oficial, o IPCA, mais 4% de juros.
2: Mas com a adesão ao PROPAG, o estado fluminense pagará agora apenas o IPCA e a dívida foi renegociada por 30 anos.
3: Isso significa uma economia para os cofres locais de 3 bilhões e 100 milhões de reais somente neste ano.
2: Em contrapartida, o estado deve investir em programas sociais.
3: Ao assinar o termo de adesão ao PROPAG, junto com o governador em exercício do Rio, Ricardo Couto, o presidente Lula destacou os ganhos para a população.
0: O que é importante é que vai sobrar mais dinheiro para o governador administrar o Rio de Janeiro. E esse dinheiro, uma parte dele tem que ser alocada em políticas sociais, de preferência em duas áreas que são cruciais: saúde e educação.
2: E agora à noite, ainda na capital fluminense, o presidente Lula participa da cerimônia nacional de premiação da 20ª edição da Olimpíada Brasileira de Matemática das Escolas Públicas, a OBMEP.
3: A competição é voltada a alunos do 6º ano do ensino fundamental até o último ano do ensino médio de escolas públicas e privadas.
2: A repórter Thaís Antônio preparou uma reportagem pra gente sobre esse que é um dos principais estímulos ao estudo da matemática no Brasil.
7: Criada em 2005, a Olimpíada Brasileira de Matemática das Escolas Públicas, OBMEP, busca estimular o interesse pela matemática, descobrir novos talentos e incentivar estudantes a seguirem trajetórias nas áreas científica e tecnológica. Foi o que aconteceu com Luana Aparecida Costa, mestre em matemática pelo Instituto de Matemática Pura e Aplicada. Ela conquistou 5 medalhas na OBMEP, mas nunca se esqueceu da primeira, que despertou-a para o sonho de estudar essa disciplina.
8: Eu tenho uma irmã um ano mais velha que eu e ela ganhou uma medalha de bronze, então eu fiquei com vontade de ganhar a medalha também e comecei a estudar. E comecei a me apaixonar pela matemática. E assim eu pude ganhar minha primeira medalha, que foi a medalha de ouro, tão sonhado ouro. Foi o melhor dia da minha vida, a cerimônia nacional de premiação da OBMEP. Eu lembro até hoje.
7: A iniciativa também contribui para fortalecer a educação básica, ampliar o acesso a materiais de qualidade e incentivar a formação e valorização de professores. Sanduel Vieira, professor da Universidade Federal do Piauí e medalhista da primeira edição da OBMEP, conta que descobriu sua vocação por meio da participação nas Olimpíadas.
9: Foi um divisor de águas na minha vida, me ajudou a escolher o curso que eu ia fazer. Fiz matemática, mestrado, doutorado em matemática e hoje sou professor da Universidade Federal do Piauí. Eu sou quem eu sou hoje, a pessoa que eu sou, por causa da OBMEP.
7: A OBMEP é realizada pelo Instituto de Matemática Pura e Aplicada, o INPA, com apoio dos Ministérios da Educação e da Ciência, Tecnologia e Inovação. Voltada para estudantes do 6º ano do ensino fundamental até o último ano do ensino médio, a Olimpíada segue mobilizando escolas de todo o país. Na edição de 2025, mais de 18 milhões de alunos se inscreveram para a prova, alcançando mais de 99% dos municípios brasileiros. Reportagem Thaís Antônio.
3: A plataforma de envio do Defesa Civil Alerta foi tirada do ar na madrugada do último sábado, após ter sofrido uma invasão e disparado alertas para diversas regiões do país.
2: A mensagem foi do tipo alerta extremo, que é disparado apenas em situações de risco iminente, e continha a palavra misantropia, que significa ódio à humanidade.
3: O alerta foi registrado nos estados de São Paulo, Rio de Janeiro, Mato Grosso do Sul, Distrito Federal e Paraná.
2: Ainda não é possível calcular quantos aparelhos móveis receberam as mensagens, de acordo com o secretário nacional de proteção e defesa civil, Volney Wolff, mas ele já se encontra em desenvolvimento uma nova versão mais segura para esse sistema.
10: Temos que avaliar e ter informações bastante seguras de como é que aconteceu esse ataque, como é que essas pessoas conseguiram furar a nossa segurança, ver se está atendido por esse desenvolvimento que está em andamento no Ministério e no menor tempo possível, é uma questão de prioridade, né, do governo federal, colocar essa nova versão que garanta mais segurança ao sistema e, enfim, aos usuários do Sistema Nacional de Proteção e Defesa Civil.
3: A Polícia Federal está investigando o caso e uma perícia técnica vai apurar o alcance dos disparos não autorizados.
2: O Ligue 180, canal de atendimento às mulheres, tem registrado aumento expressivo de violência nos ambientes digitais.
3: De acordo com o Ministério das Mulheres, o número de denúncias saltou de 5 mil para mais de 16 mil casos em 2026.
2: Isso representa tanto um crescimento nos casos, como também maior confiança da população no canal de denúncias.
3: Diante dessa realidade, a central passa a operar um novo protocolo para se adaptar às novas dinâmicas da violência digital.
11: O Ligue 180, Central Telefônica de Atendimento à Mulher, registrou 16.725 casos de violência contra mulheres em ambiente digital nos primeiros 5 meses deste ano. Esse número é 188% maior que o registrado nos 5 primeiros meses do ano passado, quando chegou à marca de 5.795 denúncias. De acordo com a ministra das Mulheres, Márcia Lopes, nos últimos anos, houve uma subnotificação dos casos. Com melhorias no sistema, o Ligue 180 passou a receber mais denúncias. Segundo a ministra, isso é importante para investir nas políticas públicas de combate à violência.
12: A gente está percebendo que o grau de confiabilidade no 180 tem aumentado muito. Tem um espaço que não é só de denúncia, mas é de mapear a realidade.
11: Para lidar com o aumento expressivo, a central de atendimento Ligue 180 passou por atualizações. A ideia é aprimorar o atendimento para acolher e orientar vítimas de violência digital. Para isso, os atendentes passaram por capacitação. O sistema de registro também foi reformulado e passa a contar com um registro mais detalhado das ocorrências. Com isso, é possível especificar a atuação do governo federal, como detalha a ministra das Mulheres, Márcia Lopes.
12: Todas as medidas estão sendo pensadas a partir das realidades do Brasil. E nós estamos hoje num ambiente absolutamente favorável para a gente tomar as medidas. É só assim que a gente vai romper esse ciclo estarrecedor de violência contra as mulheres.
11: A Central de Atendimento à Mulher, Ligue 180, funciona 24 horas por dia, todos os dias da semana. Também é possível falar com a central por mensagem de WhatsApp pelo número 61 96 10 01 80. Reportagem Márcia Fernandes.
2: Você já tirou a nova carteira de identidade nacional? Essa semana você deve receber uma notificação pelo WhatsApp e pela caixa postal do gov.br, avisando sobre a possibilidade de uso da versão digital do documento.
3: A versão digital fica disponível no aplicativo gov.br e tem benefícios, como a inclusão dos dados referentes ao título de eleitor e a carteira nacional de habilitação.
2: Além da carteira de identidade nacional, a conta gov.br também tem uma nova funcionalidade, um formato digital de procuração para que beneficiários do INSS sejam representados por outras pessoas.
3: A procuração eletrônica pode ser usada somente no aplicativo ou site do meu INSS e não tem validade se impressa ou compartilhada como documento.
2: Ao aceitar a procuração eletrônica, o cidadão deve também indicar quais serviços ele autoriza que o representante possa consultar e o período de validade da procuração.
3: Por enquanto, dois serviços estão disponíveis: consultas de documentos e de serviços online e consultas de pedidos e de benefícios.
2: Mas atenção com as fraudes. O governo do Brasil não envia mensagens por WhatsApp solicitando seus dados pessoais ou pedindo que você clique em nenhum link.
3: E tanto para a carteira de identidade nacional quanto para a procuração do INSS, você deve fazer os procedimentos dentro do site ou aplicativo do gov.br após inserir a sua senha.
2: Considerada a maior obra ferroviária do país, a Malha Norte teve concluído o trecho de 163 quilômetros entre Rondonópolis e Dom Aquino, no Mato Grosso.
3: O vice-presidente Geraldo Alckmin participou da entrega nesse fim de semana.
2: Integrado ao novo PAC, o empreendimento prevê 743 quilômetros de trilhos, ampliando a conexão das regiões produtoras de Mato Grosso com a Malha Ferroviária Nacional e o Porto de Santos.
3: A etapa entregue contou com investimentos privados de 5 bilhões de reais.
2: Alckmin lembrou que o avanço ferroviário é essencial não só para o escoamento da produção brasileira.
13: Reduz emissão de carbono, de gás de efeito estufa, diminui acidente. Então ajuda o meio ambiente, ajuda a saúde pública, reduz custo Brasil, melhora a competitividade e o país cresce mais, gera mais emprego e mais renda.
3: Conflitos, perseguições e crises humanitárias contribuíram para um aumento de pedidos de refúgio no Brasil.
2: Um estudo divulgado hoje pelo Ministério da Justiça e Segurança Pública mostra que o país recebeu quase 76 mil solicitações de refúgio em 2025.
14: Pela primeira vez, os cubanos lideraram os pedidos de refúgio no Brasil, superando os venezuelanos. Foram 41.919 solicitações feitas por cubanos e 21.233 por venezuelanos ao longo do ano passado. Os dados fazem parte do relatório Refúgio em Números 2026, apresentado durante evento realizado em Brasília, que marca os 75 anos da Convenção sobre o Estatuto dos Refugiados. O ministro da Justiça e Segurança Pública, Wellington César Lima e Silva, avalia que o documento continua atual diante do crescimento dos deslocamentos forçados em todo o mundo.
15: Essa data não marca apenas a assinatura de um tratado, mas a reafirmação da própria dignidade da pessoa humana diante do desafio do deslocamento forçado. É essa a força da expressão direito a ter direitos. E é esse vazio que a política de refúgio busca enfrentar.
14: Por trás das estatísticas estão histórias de pessoas que precisaram abandonar suas casas em busca de segurança ou melhores condições de vida. É o caso da cantora iraniana Mamoni, refugiada no Brasil desde 2012.
16: Saí do Irã para falta de liberdade, para direitos mulheres. Eu saí do Irã, eu sou cantora, mas cantar no Irã para mulheres é proibido. Você não pode subir no palco cantar, porque você é mulher.
14: O aumento dos deslocamentos forçados tem exigido o aperfeiçoamento constante das políticas de proteção e acolhimento. Segundo a secretária nacional de Justiça, Maria Rosa Lula, o Brasil tem buscado fortalecer mecanismos de acolhida e integração para pessoas que chegam ao país em busca de proteção internacional.
17: Num mundo em conflito, num mundo em que os deslocamentos forçados crescem a cada dia, o Instituto do Refúgio precisa e deve se aprimorar também a cada dia. O acolhimento que o Estado brasileiro tem proporcionado com o resguardo dos direitos humanos, da identificação, da segurança, promovendo a tão desejada migração segura e ordenada, é um exemplo para o mundo hoje.
14: Como parte desse esforço, o governo do Brasil lançou uma consulta pública do primeiro Plano Nacional de Migrações, Refúgio e Apatridia. O documento vai orientar pelos próximos 4 anos, ações voltadas ao acolhimento, à proteção de direitos e à integração social e econômica de imigrantes, refugiados e apátridas no Brasil. Participe e contribua pelo site brasilparticipativo.presidencia.gov.br. Reportagem Caroline Blaut.
3: Pacientes que enfrentam câncer de mama avançado agora contam com uma nova aliada na luta contra a doença.
2: A Anvisa aprovou hoje um tratamento oral inédito com o uso do medicamento Inlurio, fabricado no Brasil.
3: A medicação é indicada para pacientes adultos cujo tumor já se espalhou ou não pode ser operado.
18: Foi registrado nesta segunda-feira pela Agência Nacional de Vigilância Sanitária, Anvisa, o medicamento de nome Inlurio, que é o tocilato de inlunestranto. Ele é indicado para adultos com câncer de mama avançado que não pode ser removido por cirurgia ou que já se espalhou para outras partes do corpo. O novo medicamento bloqueia os receptores de estrogênio do tecido mamário, ajudando a impedir o crescimento e a disseminação das células cancerígenas. O produto, desenvolvido pela Eli Lilly do Brasil Limitada, é oral e indicado como monoterapia. Segundo dados do Instituto Nacional do Câncer, o INCA, o câncer de mama é a neoplasia maligna mais incidente em mulheres. Entre 2023 e 2025, foram registrados 73.610 casos da doença, o que representa 30% dos cânceres em mulheres. Daniele Popov para a Voz do Brasil.
2: E responsáveis por crianças menores de 5 anos já podem procurar os postos de saúde e garantir a proteção contra doenças graves como pneumonia, meningite e otite.
3: O SUS começou a disponibilizar a nova vacina Pneumo 20, que substitui a versão anterior e amplia a cobertura para 20 tipos da bactéria pneumococo.
2: O Ministério da Saúde já distribuiu mais de 570 mil doses para os estados e espera entregar mais de 6 milhões até o fim do ano.
19: Crianças menores de 5 anos que ainda não completaram a vacinação contra o pneumococo já podem receber a nova vacina Pneumo 20 pelo Sistema Único de Saúde, o SUS. O imunizante passa a integrar o calendário nacional de vacinação e protege contra 20 tipos da bactéria responsável por doenças como pneumonia, meningite e otite. Segundo o Ministério da Saúde, mais de 570 mil doses já foram distribuídas nos estados e a previsão é entregar mais de 6 milhões de doses até o fim deste ano. A vacina amplia a cobertura contra os sorotipos mais associados aos casos graves da doença pneumocócica. Dados da Organização Mundial da Saúde, OMS, apontam que essa é uma das principais causas de morte infantil por doenças que podem ser prevenidas com vacinação. Além das crianças, a pneumovinte também vai ser oferecida a povos indígenas sem histórico de vacinação pneumocócica, idosos acamados ou que vivem em instituições e pessoas atendidas pela rede de imunobiológicos para pessoas em situações especiais. Com redação de Diego Freitas, Dilson Santa Fé, para a Voz do Brasil.
3: E essas foram as notícias do governo do Brasil.
2: Fique agora com as notícias do Poder Judiciário e do Congresso Nacional. Boa noite.
3: Boa noite para você e até amanhã.
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21: Você vai ouvir agora notícias do Poder Judiciário.
22: Supremo Tribunal Federal mantém critérios de distribuição de receitas do ICMS Educacional a municípios mineiros.
23: STJ decide que plano de saúde deve cobrir cirurgia robótica para câncer de próstata, mesmo fora do rol da ANS.
22: Dois municípios de Minas Gerais, dois de São Paulo e um de Goiás, elegeram novos prefeitos.
23: Boa noite, eu sou Marcela Luiz.
22: E eu sou Walter Lima.
23: O Supremo Tribunal Federal manteve critérios de distribuição de receitas do ICMS Educacional a municípios mineiros.
22: A ação foi julgada em sessão no plenário virtual. Marta Ferreira.
24: A controvérsia teve origem nas alterações promovidas pela Emenda Constitucional 108 de 2020, que autorizou os estados a definir critérios para distribuição de até 35% da cota parte municipal do ICMS. Relatora do caso, a ministra Carmen Lúcia, votou pela improcedência do pedido. Em seu entendimento, a regulamentação da norma incorporou dados quantitativos relacionados ao número de alunos, afastando a afirmação de que o critério populacional teria sido ignorado. Os demais ministros acompanharam a relatora e assim validaram os trechos questionados.
23: Plano de saúde deve cobrir cirurgia robótica indicada a beneficiário para tratar câncer.

0: técnicos fixados pelo próprio STJ e pelo Supremo Tribunal Federal.
1: Dois municípios de Minas Gerais, dois de São Paulo e um de Goiás elegeram novos prefeitos nesse domingo.
2: As eleições suplementares são reguladas pelo Código Eleitoral. Fábio Ruas.
3: No estado de São Paulo, Reginópolis elegeu João Paulo Veríssimo. E em Tuiuti, quem teve mais votos foi Alexandre Tadeu Gonçalves. Em Goiás, Elisberto Luz foi eleito prefeito de Joviânia. E em Minas Gerais, Amparo da Serra elegeu uma mulher para ser a nova prefeita. Quem ganhou foi Ayla Barbosa. Já em Bonito de Minas, Miqueias Mota Figueiredo foi o mais votado e se tornou o novo chefe do Poder Executivo do município.
1: Técnica de enfermagem consegue encerrar contrato após ser transferida de cidade.
2: Para o TST, a mudança foi considerada uma falta grave do empregador. Marla Lacerda.
4: A técnica de enfermagem passou em um concurso público para trabalhar em um hospital de Itanhaém, São Paulo. 3 anos depois, acabou o convênio entre o hospital e o estado. E ela foi transferida para outra unidade de saúde, em Pariquera-Açu, a 155 quilômetros de distância. Para os ministros, a mudança violou o edital do concurso, uma alteração ilegal do contrato de trabalho. Por isso, a técnica de enfermagem conseguiu a rescisão indireta, ou seja, ela pôs fim ao contrato de trabalho, mas com direito a todas as verbas trabalhistas, como se fosse uma demissão sem justa causa.
1: Tribunal Regional Federal da Terceira Região mantém decisão que obriga Estado de Mato Grosso do Sul a atender indígenas pelo telefone 190.
2: A ação foi proposta pelo MPF e pela FUNAI. Vanessa Pereira.
5: Segundo denúncias da comunidade indígena Guarani Kaiowá, não há atendimento policial nas reservas. Situação que se arrasta no Poder Executivo de Mato Grosso do Sul desde 2009. Em decisão, o TRF3 manteve a obrigação de atuação das polícias civil e militar do estado e fixou multa diária de R$1.000 ao governo de Mato Grosso do Sul em caso de descumprimento.
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1: Uma boa noite.
2: E até amanhã.
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8: Eu sou Paula Groba.
9: E eu sou Ricardo Nakaoka.
8: E estes são os destaques de hoje do Jornal do Senado, que começa agora.
9: O Congresso vai analisar veto ao projeto do contrato de primeiro emprego.
8: Parlamentares vão debater MP que exige prova nacional do MEC para exercício da medicina.
9: Lei garante até 1 ano para mulheres denunciarem violência doméstica e familiar.
8: Boa noite.
9: Boa noite.
8: Mulheres vítimas de violência doméstica e familiar passam a ter mais tempo para buscar a justiça. Uma nova lei ampliou de 6 meses para 1 ano o prazo para denunciar o agressor.
9: O objetivo da mudança é reforçar a proteção às vítimas, em sintonia com os princípios da Lei Maria da Penha. Repórter Bruno Lourenço.
10: A lei agora dá a vítimas de violência doméstica e familiar até 1 ano para tomar providências legais contra seus agressores. O prazo anterior era de 6 meses, com do dia em que a mulher tem conhecimento do autor do crime. A senadora Damares Alves, do Republicanos do Distrito Federal, afirmou que essa extensão do tempo se insere no espírito da Lei Maria da Penha e no tratamento mais protetivo às vítimas.
11: Neste sentido, apenas com o decurso do tempo, com a progressiva conscientização da violência vivida e o consequente fortalecimento moral, é que a mulher possui condição de denunciar seu agressor. Assim, nada mais razoável que o direito de queixa possa ser exercido dentro do período de 12 meses, ao contrário dos 6 meses ora vigentes.
10: Em caso de falha do Ministério Público, esse prazo também vai a 1 ano e começaria a contar a partir do término do período reservado à promotoria para o oferecimento da denúncia à justiça.
8: O senador Randolfe Rodrigues, do PT do Amapá, afirmou estar confiante na votação da proposta que acaba com a escala de trabalho 6x1 antes do recesso.

0: parlamentar, previsto para começar no dia 17 de julho. Para o líder do governo no Congresso Nacional, a realização de uma sessão de debates sobre o tema, marcada para 1º de julho, demonstra que a matéria está avançando no Senado.
1: Randolph também avalia que há tempo para que a proposta que reduz a jornada para 40 horas semanais, sem corte de salários, seja analisada pela Comissão de Constituição e Justiça e pelo plenário ainda neste semestre.
2: E eu estou otimista que nós não entraremos em recesso sem a apreciação do fim da 6x1.
0: E foi vetado integralmente pelo governo o projeto que criava o programa Contrato de Primeiro Emprego, voltado à ampliação das vagas para quem ainda não teve a carteira assinada.
1: A decisão presidencial agora será analisada por deputados e senadores em sessão do Congresso. Mais detalhes com o repórter Márcio Maturana.
3: O projeto que criava o programa Contrato de Primeiro Emprego para jovens de 18 a 29 anos foi vetado integralmente. O governo argumentou que a proposta prejudica os estudos com jornadas de até 44 horas semanais e cria uma categoria de trabalhadores com menos direitos porque diminui a parte do patrão para o FGTS e para a Previdência. O autor foi o senador Irajá, do PSD do Tocantins, que pretendia com a proposta reduzir um problema dos profissionais iniciantes.
4: Os adolescentes, os jovens, que tanto sonham e almejam ter uma profissão, ter a sua independência financeira, de poder ajudar com o orçamento doméstico da sua família em casa, de poder ter um trabalho digno, hoje não possuem nenhum tipo de perspectiva, porque o próprio mercado de trabalho justifica que esses jovens não têm experiência profissional. Ora, é um dilema. Se ele não tem oportunidade, como é que ele vai ter experiência?
3: O veto precisa ser analisado agora numa sessão do Congresso Nacional.
0: E para obter registro profissional nos conselhos regionais, estudantes de medicina deverão ser aprovados no Exame Nacional de Avaliação da Formação Médica, o ENAMED, no último ano da graduação. A exigência foi determinada por medida provisória publicada pelo presidente Lula.
1: A prova será aplicada pelo Ministério da Educação, mas a obrigatoriedade valerá apenas para os alunos que ingressarem no curso após a publicação da medida provisória. Os candidatos reprovados poderão refazer o exame em edições posteriores, que ocorrerão semestralmente.
0: No Senado, aguarda análise do plenário um projeto que também estabelece prova de proficiência como pré-requisito para obtenção do registro profissional. No entanto, nesse caso, a aplicação do exame seria feita pelo Conselho Federal de Medicina. O relator da proposta, senador Dr. Irã, do Progressistas de Roraima, defende a iniciativa.
5: De 100 médicos que se formam, 30 não sabem nada. E aí, esses médicos vão cuidar da gente. E isso deixa as pessoas que principalmente vão procurar os ambulatórios do SUS, os prontos-socorros, numa situação de absoluta fragilidade.
1: O projeto que cria regras para regularizar áreas rurais embargadas por infrações ambientais terá de ser analisado pelo plenário.
0: Um recurso apresentado por senadores derrubou a decisão terminativa da Comissão de Agricultura. Os detalhes com a repórter Marcela Cunha.
6: O texto tinha sido aprovado de forma terminativa pela Comissão de Agricultura e seguiria direto para a Câmara se não houvesse o recurso. O documento foi assinado por senadores do PT, PDT, PSB e PSD, que defendem uma discussão mais ampla, por entenderem que a proposta envolve proteção ambiental, fiscalização e responsabilização por infrações. O projeto do senador Sérgio Petecão, do PSD do Acre, cria termos de compromisso entre produtores e órgãos ambientais para cessar a infração, reparar o dano e permitir o retorno da área à regularidade. Se o órgão ambiental não responder ao pedido em 60 dias, os efeitos econômicos do embargo, como restrição ao crédito rural, poderão ser suspensos. O relator, senador Zequinha Marinho, do Podemos do Pará, defendeu que a proposta dá mais previsibilidade sem comprometer o meio ambiente.
7: O embargo não pode ser via satélite. O embargo tem que ser com a presença do técnico identificando a área e isolando aquela área para que não haja qualquer tipo de comprometimento no sentido inverso e liberando a área não embargada para a continuidade da produção.
6: Com o recurso, a proposta ainda não segue para a Câmara e terá que ser analisada pelo plenário do Senado.
1: E comprar um imóvel na planta pode representar a realização de um sonho, mas também envolve riscos para o comprador. Para aumentar a segurança de quem investe nesse tipo de aquisição, o Senado pode iniciar a análise de um projeto que cria novas garantias durante a execução da obra.
0: Entre as medidas previstas está a constituição de garantia até a conclusão do empreendimento. A reportagem é de Alexandre Campos.
8: Pelo projeto do senador Paulo Paim, do PT do Rio Grande do Sul, o valor da garantia correspondente a 5% do custo estimado do empreendimento deverá ser oferecido antes mesmo do início da obra, por meio de caução em dinheiro, seguro-garantia, fiança bancária ou em caução em títulos da dívida pública. Na opinião dele, isso pode evitar prejuízos aos consumidores em cenários de crise, por exemplo.
9: Além disso, os contratos deverão ser muito mais claros, apresentando o projeto completo, o cronograma e as datas exatas de início e entrega da obra. É mais respeito com o bolso do consumidor e é muito mais segurança para o patrimônio das famílias.
8: O projeto ainda torna obrigatório submeter o empreendimento ao regime de afetação. Assim, o terreno, direitos e bens relacionados a determinada incorporação imobiliária não poderão ser usados para, por exemplo, cobrir eventuais dívidas do incorporador sem relação com a obra em execução.
1: O Senado debateu em plenário a criação do Estatuto dos Cães e Gatos.
0: A proposta estabelece deveres e políticas públicas para a proteção e bem-estar desses animais. Repórter Patrícia Oliveira.
10: A proposta surgiu a partir de sugestões de entidades civis protetoras dos animais, após a repercussão da morte do cão Orelha. O texto define regras para o cuidado de cães e gatos comunitários, a responsabilidade do poder público no atendimento veterinário, castração em massa, microchipagem e apoio a ONGs e protetores. Fernanda Becker, presidente da Associação dos Amigos dos Animais, destacou o reconhecimento no texto de que cães e gatos são seres sencientes, que sofrem, sentem medo, prazer e afeto.
11: Eles não sabem o que é o Senado Federal, que é uma lei, o que é um estatuto, mas eles conhecem na pele o que é a fome, o frio, a dor.
10: O estatuto prevê também penas de prisão para o assassinato de animais e criminaliza abandono, maus tratos, zoofilia, omissão de socorro e comércio clandestino. O senador Paulo Paim, do PT do Rio Grande do Sul, destacou o compartilhamento de imagens de crueldade contra animais cometidas por jovens na internet.
12: Quem comete uma crueldade contra um animal, no futuro, comete o mesmo tipo de crime contra um ser humano.
10: O Estatuto dos Cães e Gatos aguarda votação na Comissão de Constituição e Justiça.
1: Com edição de Paula Groba e trabalhos técnicos de João Lira, o Jornal do Senado fica por aqui. Acompanhe agora as notícias da Câmara dos Deputados. Boa noite.
0: Boa noite e até amanhã.
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14: Câmara define política para prevenção e tratamento de doenças da pele. Deputados incluem robótica como matéria optativa no currículo escolar.
15: Comissão especial garante prioridade de direitos para a primeira infância.
16: Plenário pode sustar demarcações de terras indígenas em Santa Catarina.
17: Boa noite. O plenário da Câmara pode votar projeto que susta decretos de demarcação de terras indígenas em Santa Catarina. O repórter Antônio Vital acompanhou a discussão da proposta.
18: O plenário da Câmara aprovou regime de urgência para um projeto que susta decretos do governo federal sobre demarcações de terras indígenas em Santa Catarina. O projeto susta dois decretos de 2024. Um deles demarcou a terra indígena Toldo Imbu, no município de Abelardo Luz. O outro demarcou a terra indígena Morro dos Cavalos, na cidade de Palhoça. A proposta também susta um artigo inteiro de um decreto de 1996 que trata de procedimentos administrativos a serem seguidos pela FUNAI, desde a identificação até a homologação de terras indígenas no país. O trecho trata do levantamento fundiário da área e dos estudos antropológicos necessários para a demarcação. Um dos dispositivos obriga municípios e pessoas atingidas a apresentarem provas como títulos dominiais, laudos periciais, pareceres, declarações de testemunhas, fotografias e mapas para questionar a demarcação ou pedir indenização. O projeto foi apresentado pelo senador Espiridião Amin, do PP de Santa Catarina, e já foi aprovado pelo Senado. Com regime de urgência, pode ser votado diretamente pelo plenário da Câmara, sem passar pelas comissões permanentes da Casa. Espiridião Amin argumentou que os decretos não seguem as determinações da Lei do Marco Temporal, que reconhece terras indígenas existentes antes de 1988. Segundo ele, famílias de agricultores da região ocupam as propriedades há mais de um século. Na Câmara, o regime de urgência foi pedido pela deputada Júlia Zanatta, do PL de Santa Catarina, que alegou irregularidades nos procedimentos de demarcação.
19: É garantir a propriedade privada e a segurança jurídica, porque esse decreto tem problemas gravíssimos, laudos antropológicos muito questionáveis, a população local não foi ouvida. O decreto não foi feito de maneira adequada.
18: O deputado Bongás, do PT do Rio Grande do Sul, criticou a proposta. Para ele, o Congresso sustar os dois decretos de demarcação fere as atribuições do governo federal. E o projeto também impede novas demarcações.
20: Então, o que nós estamos decretando aqui é que nunca mais o executivo possa fazer demarcações. Ora, se esta casa reclama que tem interferência de outro poder, interpoderes, esta é uma interferência do parlamento sobre executivo. Então tem duas gravidades e duas inconstitucionalidades.
18: Ainda não há data para votação no plenário da Câmara do projeto que susta decretos do governo federal sobre demarcações de terras indígenas em Santa Catarina. Rádio Câmara, de Brasília, Antônio Vital.
13: Economia.
21: Capitão Alden, do PL da Bahia, defende a criação de uma política específica para o gás de cozinha destinado ao consumo residencial. Segundo o deputado, é necessário reduzir o impacto do preço do produto no orçamento das famílias brasileiras.
22: Capitão Alden argumenta que o Brasil possui produção própria de gás e que o consumidor doméstico não deve ser tratado da mesma forma que grandes usuários industriais e comerciais. Para ele, a proposta fortalece a proteção social e contribui para diminuir o custo de vida da população.
21: João Daniel, do PT, celebra os investimentos federais anunciados para Sergipe nas áreas de infraestrutura, saúde e energia. Na visão do deputado, os recursos representam uma oportunidade para impulsionar o desenvolvimento econômico e ampliar a oferta de serviços à população.
22: João Daniel ressalta a retomada de projetos da Petrobras, a ampliação da produção de fertilizantes e a execução de obras como a Adutora do Leite e a nova ponte entre Aracaju e Barra dos Coqueiros. Ele afirma que as iniciativas devem gerar empregos e fortalecer a economia.
13: Segurança Pública.
21: Câmara aprova projeto que prevê confisco de bens em crimes contra crianças. A repórter Sofia Peçanha tem os detalhes sobre a medida.
23: A Comissão de Constituição e Justiça da Câmara dos Deputados aprovou o projeto que prevê o confisco de bens utilizados em crimes contra crianças e adolescentes. Apresentada pelo deputado José Medeiros, do PL de Mato Grosso, a proposta altera o Estatuto da Criança e do Adolescente. Segundo o texto, o projeto visa endurecer as punições e atingir os bens utilizados ou obtidos por meio de práticas criminosas, como a exploração sexual, a pornografia infantil e o tráfico de menores. A medida permite que imóveis, veículos, dinheiro e outros bens sejam apreendidos e destinados à indenização das vítimas ou ao Fundo dos Direitos da Criança e do Adolescente. Durante a votação na Comissão de Segurança Pública e Combate ao Crime Organizado, o parecer foi lido pelo deputado da Vitória, do PP do Espírito Santo. E ele destacou a importância de fortalecer os mecanismos de combate a esses crimes.
24: É necessário o estabelecimento de políticas criminais que coloquem à disposição do Estado instrumentos e infraestrutura adequados para a repressão e prevenção dos crimes de tráfico de criança e adolescente ou contra a liberdade de dignidade sexual de criança ou adolescente.
23: O projeto também prevê que ainda durante a investigação, o juiz pode bloquear os bens, evitando que sejam escondidos, vendidos ou transferidos. Além disso, equipamentos e veículos apreendidos poderão ser utilizados pelas forças de segurança em operações de combate a esses crimes, mediante autorização judicial. No caso de estabelecimentos que facilitem ou permitam esse tipo de prática criminosa, os responsáveis podem ser penalizados, com possibilidade de cassação da licença de funcionamento. A medida também foi aprovada pela Comissão de Seguridade Social e Família. A relatora, deputada Fávia Moraes, argumentou que a proposta aumenta a proteção de crianças e adolescentes. Em concordância na comissão, o deputado Dr. Zacarias Calil, de Goiás, ressaltou, com base na sua experiência como cirurgião pediátrico, o impacto dessas violações na vida das vítimas.
25: Tanto de criança que nós já atendemos, vítimas de abuso sexual.
2: É uma coisa assim impressionante e com sequelas não só psicológicas, mas também com sequelas anatômicas que ficam ali para o resto da vida.
23: Agora, o projeto que prevê o confisco de bens em crimes contra crianças segue para votação no plenário da Câmara. Da Rádio Câmara de Brasília, Sofia Peçanha.
3: Habitação.
22: Reginaldo Lopes, do PT de Minas Gerais, exalta o programa Imóvel da Gente, do governo federal, que destina imóveis da União a estados e municípios para projetos de interesse público. Ele acredita que a iniciativa contribui para ações de mobilidade urbana, saúde e educação.
21: Uma das áreas citadas por Reginaldo Lopes é a antiga linha férrea Águas Claras, na região metropolitana de Belo Horizonte. Segundo o parlamentar, a medida vai permitir a implantação de um parque linear e de novas vias de acesso em Belo Horizonte e Nova Lima.
3: Ciência e tecnologia.
22: A Câmara aprovou um projeto que autoriza a inclusão da robótica como disciplina optativa nas escolas. O repórter Marcelo Lacher explica como isso será feito.
4: O plenário da Câmara aprovou o projeto que autoriza o governo a incluir a robótica como matéria optativa nos currículos de toda a rede de ensino. Isso vai valer para a educação pública e privada. A proposta também reconhece a robótica como esporte de competição. A robótica é uma disciplina que envolve conceitos de diversas áreas de conhecimento, como mecânica, elétrica, eletrônica e computação. E como o próprio nome diz, o objetivo é construir robôs capazes de desempenhar diversas tarefas. O projeto original do deputado Luiz Carlos Mota, do PL de São Paulo, incluía a robótica como disciplina obrigatória, o que foi retirado do texto pelo relator, deputado Saulo Pedroso, do PSD de São Paulo. Hoje, diversos sistemas de ensino já prevêem a robótica como disciplina optativa, o que é admitido pela Base Nacional Comum Curricular. A proposta foi criticada em plenário pelo deputado Tarcísio Mota, do PSOL do Rio de Janeiro. Para quem sugerir disciplinas escolares, não é papel do parlamento.
5: Esse parágrafo, esse artigo é inócuo. Ele diz que o Poder Executivo pode fazer uma coisa que ele já pode, mas ele abre um precedente muito difícil. Porque não é papel nosso dizer que o governo pode ou não pode fazer disciplina no currículo escolar. Isso é papel da Base Nacional Curricular Comum e do Conselho Nacional de Educação, ouvido o Ministério da Educação e no Plano Nacional de Educação votado aqui.
4: O projeto prevê ainda que a robótica educacional e a robótica como competição dependerão de recursos do orçamento, mas admite a participação de parcerias público-privadas. O relator, Saulo Pedroso, disse que o projeto pode ajudar a atrair investimentos.
7: O projeto de robótica já é uma realidade hoje, na atualidade. E o que nós estamos fazendo, é, além da possibilidade de fazer parte da grade educacional de ensino, é que ela seja reconhecida como uma modalidade esportiva e a gente possa incentivar, né, investimento nessa área no país. Investimentos vão acontecer, nós vamos ter a oportunidade de gerar emprego, gerar renda.
4: O projeto que autoriza o governo a incluir a robótica como matéria optativa nos currículos escolares e reconhece a modalidade como esporte de competição seguiu para análise do Senado. Da Rádio Câmara de Brasília, com informações de Antônio Vital, Marcelo Larcher.
3: Política.
21: Sâmia Bonfim, do PSOL de São Paulo, registra a decisão da primeira turma do STF que condenou o ex-deputado Eduardo Bolsonaro pelo crime de coação. Ela entende que responsabilizar agentes públicos por atos ilegais é importante para a defesa das instituições democráticas.
22: De acordo com Sâmia Bonfim, não deve haver tratamento diferenciado para autoridades investigadas pela Justiça. A parlamentar considera que a aplicação imparcial da lei preserva o Estado Democrático de Direito e a confiança da população nas instituições.
21: Já cabo Gilberto Silva, do PL da Paraíba, repudia a decisão do Supremo que envolve Eduardo Bolsonaro. O congressista questiona a condução do processo e afirma que houve desrespeito a princípios constitucionais e ao devido processo legal.
22: Cabo Gilberto Silva manifesta solidariedade a Eduardo Bolsonaro e sustenta que a decisão tem motivação política. Na visão do deputado, o caso reforça a necessidade de debate sobre garantias individuais, independência entre os poderes e respeito às prerrogativas parlamentares.
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8: Direitos Humanos.
9: A Comissão Especial da Primeira Infância aprovou a inclusão de prioridade para este grupo na Constituição. A repórter Maria Neves tem mais informações.
11: A comissão especial que analisou a proposta de incluir na Constituição a prioridade da primeira infância, período que vai de 0 a 6 anos no acesso a uma série de direitos previstos na Carta Constitucional, aprovou o texto da relatora, deputada Amanda Gentil, do PP do Maranhão. Ao apresentar o relatório, a parlamentar ressaltou que as experiências vividas nessa fase moldam o cérebro da criança por toda a vida, com consequências para o aprendizado e a saúde física e mental.
12: É um dado científico, foi através do ganhador do Prêmio Nobel, James Heckman. A cada dólar investido na primeira infância, nós temos um retorno 7 vezes maior. Então, isso aqui é muito mais do que pensar no hoje. Está aprovando o texto hoje que muda a realidade de muitas crianças na primeira infância, mas também muda a realidade de muitos jovens e adolescentes e adultos lá na frente.
11: Hoje a Constituição determina que o Estado, a família e a sociedade devem assegurar a crianças, adolescentes e jovens direitos como saúde, educação, cultura e convivência familiar com prioridade absoluta. O texto constitucional também estabelece a obrigatoriedade de proteção integral desse grupo social contra a violência e o abandono. A proposta aprovada, que foi apresentada pela deputada Laura Carneiro, do PSD do Rio de Janeiro, inclui expressamente na Constituição a menção à primeira infância na garantia desses direitos. Para o presidente da comissão especial, deputado Osmar Terra, do PL do Rio Grande do Sul, não há prioridade maior que a primeira infância em qualquer política pública. O parlamentar, que é médico, sustenta que essa fase da vida representa um momento crucial em que o ser humano organiza todas as competências que vai usar pelo resto da vida. De acordo com ele, as vivências nessa idade têm consequências inclusive para a saúde cardíaca.
25: Uma criança bem cuidada no início da vida tem menos chance de ter problemas cardíacos graves na idade adulta, embora possa ter até tendência genética, mas pode ser prevenido pela estimulação e pelo manejo do estresse.
11: Ainda de acordo com o projeto aprovado, União, estados e municípios terão de dar publicidade aos investimentos realizados anualmente em ações e programas voltados à família, a criança, desde a primeira infância, ao adolescente, ao jovem, à mulher e ao idoso. A relatora, a deputada Amanda Gentil, também apresentou um projeto para alterar o marco legal da primeira infância. Uma das mudanças propostas prevê a adoção de medidas para evitar a exposição precoce e excessiva de crianças à propaganda e a conteúdos e tecnologias inadequados ao desenvolvimento infantil. O projeto também cria o Indicador Nacional de Desenvolvimento da Primeira Infância, como instrumento de monitoramento e avaliação das políticas públicas destinadas a pessoas nessa faixa etária. Da Rádio Câmara de Brasília, Maria Neves.
8: Saúde.
22: deputados aprovaram a Política Nacional para a Prevenção e Tratamento de Doenças Crônicas da Pele no SUS. O texto foi encaminhado para análise do Senado, como informa a repórter Daniele Lessa.
0: A Comissão de Constituição e Justiça da Câmara dos Deputados aprovou o projeto que cria uma Política Nacional de Prevenção, Tratamento e Controle das Doenças Crônicas da Pele dentro do Sistema Único de Saúde, o SUS. O autor do projeto é o deputado Cabo Gilberto Silva, do PL da Paraíba. A proposta prevê uma atuação mais ampla do SUS, com diagnóstico precoce, tratamento e acompanhamento contínuo dos pacientes. O relator da proposta na Comissão de Saúde, deputado Ismael Alexandrino, do PSD de Goiás, argumenta que essas doenças exigem um cuidado mais completo e humanizado, pois causam impactos profundos na qualidade de vida.
1: É a promoção de um atendimento integral e multidisciplinar, que inclui não apenas o tratamento clínico, mas também suporte psicológico, psiquiátrico e social. Esta abordagem reflete a compreensão de que as doenças crônicas de pele têm implicações que vão além do físico, afetando também a saúde mental e o bem-estar social dos pacientes.
0: Outras medidas da proposta incluem o incentivo às pesquisas científicas e a realização de campanhas educativas para conscientizar a população e reduzir o preconceito contra pessoas com doenças de pele. O projeto que cria a Política Nacional de Prevenção, Tratamento e Controle das Doenças Crônicas da Pele foi aprovado por 3 comissões da Câmara e foi para o Senado, sem necessidade de passar pelo plenário. Para virar lei, precisa ser aprovado pela Câmara e pelo Senado. Da Rádio Câmara de Brasília, Daniele Lessa.
21: Luiz Couto, do PT da Paraíba, manifesta apoio à criação da Frente Parlamentar de Apoio às Pessoas com Epilepsia. De acordo com o deputado, a iniciativa amplia o debate sobre a doença e combate o preconceito enfrentado por milhões de pacientes.
22: Ele defende ainda mais investimento em diagnóstico precoce, acesso a medicamentos e políticas públicas voltadas às pessoas com epilepsia. Para Luiz Couto, a Frente Parlamentar pode contribuir para garantir mais inclusão, dignidade e qualidade de vida aos pacientes e suas famílias.
21: Termina agora o Jornal Câmara dos Deputados, produzido pela Rádio Câmara, com trabalhos técnicos de Alan de Souza e apresentação de Val Monteiro e Luciana Vieira. Uma boa noite para você.
22: Você fica agora com as notícias do Tribunal de Contas da União. Boa noite.
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10: 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Boa noite.

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3: 22 horas.
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7: 22 horas, 26 minutos.
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1: 22 horas, 49 minutos.

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1: 23 horas.
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0: 23:32.
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1: 23h48.
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0: Meia-noite e 9 minutos.
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0: Meia-noite e 31 minutos.
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1: Duas horas e seis minutos.
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0: 2:13.
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0: 2:34.
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0: 3 horas.
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1: Três horas e 12 minutos.
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0: καλά.
1: Horas 49 minutos.
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0: 3:59.
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0: 4 horas.
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0: 4:08.
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0: 4:39.
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0: 4:54.
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2: 4:58
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0: Tião Carreiro e o Praiano, foto do mundo. 5:03, esse é o nosso Café Sertanejo.
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0: Café Sertanejo começou às 4 da madruga, vai até às 6:30 da manhã, sempre aqui na companhia do Fabiano Lins, nessa manhã de terça-feira, 23 de junho de 2026, manhã de céu aberto, clima tá gostoso, agradável, 22 graus marcando na capital do agro. Chegando mais um clássico. Dino Franco e Moraí.

0: 5:15, meu reino encantado. Daniel com a participação do José Camilo para fechar aqui a nossa sequência. Essa foi especial aqui pro Orlando Xavier. Tá mandando para toda a equipe do Lixo Seco. Galera tá no pega desde as 5 da madruga. Um abraço, bom trabalho para todos vocês aí. Uma excelente terça-feira. Bom dia pro Adão aqui com a gente também ligado. Oi, Margarete, bom dia. A Sueli também deixou aquela mensagem pra gente ali no Jardim Primavera. Bom dia aqui também pra Silvana. A Silvana tá preparando aquele cafezinho, mandou uma foto aqui colocando água para ferver. Aquele cafezinho raiz, né, Silvana? No coador ainda, né? Um abraço pra você, obrigado pelo carinho. Tá nos ouvindo pelo rádio mesmo. 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

5:32. Que momento de pura emoção e nostalgia aqui na Centro-América, né? Aquela nostalgia raiz. Com os inesquecíveis Liu e Léo, com o clássico absoluto Berrante de Ouro. Lançada no marcante ano de 1979, esse clássico. Essa canção deu título ao aclamado álbum da dupla naquele ano. É uma das páginas mais bonitas e respeitadas do nosso cancioneiro caipira. Uma poesia de fundamento que exalta aí a tradição dos velhos peões de boiadeiro, a lida pesada no estradão e aquela soberania do berrante que guiava as grandes comitivas pelo Brasil. Fechando aqui a nossa sequência, teve aqui ainda o Jacó e Jacozinho, Mulher Ciumenta, No Fio do Olhar com Chico Lobo e Zé Geraldo, Pagode do Grotão com Ronaldo Viola e João Carvalho, abriu aqui a nossa super sequência, Bom Dia pro Nédio, que Deus abençoe o nosso dia, Marlon Binotti, aquele abraço para você, família Binotti sempre na área, sempre ligado com a gente, a Marlene Faganelli também, bom dia Marlene, bom dia Mike Sandes, bom dia, bom dia. Mike Sandes, motorista coletivo, sempre levando a gente de carona também. Bom dia para Ediane Faganelli. Bom dia, Ediane. A Ediane tá tomando aquele chimarrão, aquele mate e ligada aqui na nossa programação também. Um abraço para você. Eu vou pro nosso rápido intervalo. Daqui a pouquinho a gente volta com o clássico do Duduca e Dalvan para abrir mais uma sequência.

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0: Mais um clássico da nossa música raiz sertaneja, Chico Mineiro na voz de Craveiro e Cravinho, fechando aqui a nossa sequência, 14 minutos faltando para as 6 da manhã. Semeador e Garimpeiro, fim do nosso amor, do Duca e Dalvan, Rastro na Areia, essa linda também, essa moda, né? 669-9675-0551, para você deixar aqui também registrado o seu bom dia. Quero saber onde você está acompanhando o nosso café nesse início de manhã de terça-feira. Já está trabalhando? Está aproveitando para fazer aquela caminhada? Está indo para o trabalho? Bom dia aos nossos fãs aí, a galera da rodagem. Bom dia, bom dia.
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0: Um dos grandes clássicos da nossa música sertaneja, Te Cuida Coração, aqui com João Paulo e Daniel, lá de 1993. Essa canção que retrata fielmente aquele estilo romântico e apaixonado que consagrou a dupla na década de 1990. Pra fechar muito bem a segunda hora do nosso café de hoje, 6 horas pontualmente.
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1: 6:04 é o nosso café sertanejo nessa reta final, chegando com a última meia hora nessa manhã de terça-feira, 23 de junho de 2026, céu aberto, 22 graus agora marcando na capital do agro. Aqui é o Fabiano Lins, sua companhia das madrugadas, das manhãs. Vamos até às 6:30 da manhã com os clássicos da nossa música sertaneja. Tá chegando Mato Grosso e Matias, cabelo loiro.

0: 6h14, que é o Leonardo, Se Ainda Existe Amor. É aquela música que aborda aquela insegurança, o medo do fim de um relacionamento, né? Clamando por sinceridade. Todo o romantismo aqui do Leonardo, fechando a nossa sequência. Deixa eu aproveitar para dar um bom dia aqui para Jô e o Mauridão Valdemir, ligados aqui acompanhando o nosso Café Sertanejo. Tá chegando aquele intervalo com aquela mensagem de otimismo e reflexão. É hora do Pense Nisso.
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1: A Sutil Arte. Você já recebeu um convite para reexaminar as suas prioridades e abraçar as imperfeições e problemas da vida? Parece estranho, não é mesmo? Afinal, as coisas têm que dar certo pra gente. Tudo deve ocorrer bem e sair como planejado. A resposta é não. Nem tudo na nossa vida vai sair como planejado. E sabe o que devemos fazer muitas vezes? Aceitá-las. O autor do best-seller norte-americano Mark Manson fala sobre isso em seu livro The Subtle Art of Not Giving Up. A sutil arte de não dar a mínima. Ele aborda que não devemos buscar desenfreadamente por sucesso e perfeição, mas sim focar naquilo que verdadeiramente nos traz sentido e significado. A vida é repleta de desafios e adversidades. Muitas vezes tentamos negá-los para podermos seguir. Só que para podermos seguir de fato, é necessário aceitar as adversidades. Aceitar que não deu certo e talvez nem dê. É preciso enfrentá-los com coragem e responsabilidade para depois disso, sim, poder seguir em frente. Hoje ouvimos muito se falar de sucesso, alta performance, ganhar, ganhar, ganhar. Não que isso seja um problema. Na verdade, seria uma maravilha se a vida fosse somente isso. E ela de fato não é assim. Só nos aceitando e aceitando a vida como de fato ela é, descobriremos que a verdadeira felicidade está em aprender a lidar com os altos e baixos da vida. Encare a vida como uma montanha-russa. Às vezes, ela está no alto, embaixo e até de cabeça para baixo. E sabe o que você faz enquanto está na montanha-russa? Aceita o trajeto. Na vida é assim. Devemos entender que dessa vez não deu certo. Que estamos embaixo, mas assim como a montanha russa, ela uma hora volta a subir e em outra situação as coisas podem fluir. Ainda no livro de Mark, é explicado que se faz necessário não nos levarmos tão a sério, que precisamos rir de nossas próprias imperfeições e a encontrar significado na simplicidade da vida. Aceitar que nem tudo está sob nosso controle nos permite liberar a ansiedade e nos concentrar no que podemos mudar. Como já mencionado, a sociedade moderna muitas vezes nos pressiona a buscar sucesso, felicidade e perfeição. Mas, na verdade, encontrar sentido na vida é mais sobre aceitar nossas limitações, enfrentar nossos problemas e aprender a lidar com as adversidades. Muitas vezes alimentamos o narcisismo puro que as coisas precisam dar certo pra gente. Que o caminho da felicidade é cheio de acertos e conquistas, ao invés de obstáculos e abatimento. Ou até adotamos a positividade excessiva em acreditar que tudo tem que dar certo. Às vezes não vai dar certo. E o mais saudável é aceitar isso. Só entendendo isso, conseguiremos, de fato, prosseguir em meio ao caos que pode aparecer na nossa jornada. Estamos todos na montanha-russa da vida, cheios de altos e baixos. Não se compare, se cobre ou ache que tudo deve ser perfeito, A vida não é assim. Como você tem encarado a vida e lidado com os problemas? Você os tem negado, persistindo neles, ou tem aprendido e deixando ir? Pense nisso, mas pense agora. Chegamos assim ao final de mais um Pense Nisso. 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
1: 6h27, vamos fechar aqui o nosso café sertanejo? Terra em chão de asfalto, Fiduma e Jeca. Bom dia, Nenzinha. Tudo bem? Um abraço pra você. Ela e as meninas super poderosas. Bom trabalho, uma excelente terça-feira. Café sertanejo de volta amanhã na quarta. Às 4 da madruga, já tem o Primeira Página Estadual, direto da capital com toda a nossa equipe de jornalismo. 7 horas tem Primeira Página Local com a Tâmara Figueiredo e a Beatriz Schaefer. Às 8 da manhã eu tô de volta com o Manhã 89. Eu te espero, até lá.

0: públicas municipais no sistema híbrido, que é o ensino à distância, mas também com aulas online e encontros presenciais obrigatórios.
1: Vale ressaltar que o curso é gratuito, focado em agentes públicos e busca capacitar servidores para atender às exigências de transparência e prestação de contas.
0: E são ofertadas 25 vagas aqui para o Polo de Sorriso. A coordenadora da UAB, aqui de Sorriso, a Universidade Aberta do Brasil, Eloneide Matos, explica os critérios de seleção e como os candidatos podem fazer a inscrição.
2: O Polo da Universidade Aberta aqui de Sorriso, junto com a Universidade de Brasília, a UNB, disponibiliza a toda a população de Sorriso e região uma especialização em contabilidade e finanças públicas municipais. O requisito para fazer essas inscrições, o servidor público ter uma graduação, né? Porque é uma pós-graduação em qualquer área. Apesar de ser um público com uma demanda específica, né? Servidor público, qualquer servidor em qualquer área, seja ele efetivo, temporário ou até essas pessoas que se disponibilizam a participar dos conselhos, dos fóruns municipais, estaduais, da educação, da saúde, das ciências sociais, da segurança, enfim, tudo que abrange a questão pública, municipal e estadual, também pode tentar a vaga, né, nessa pós-graduação. Essa pós-graduação se encerra as inscrições agora dia 26. O valor da inscrição é de R$70. Depois o curso é totalmente gratuito, na modalidade híbrida. Terão alguns encontros presenciais aqui no Polo. E nós convidamos toda a população que tem interesse, né, de servidora pública, que tem interesse, tanto estadual, municipal, federal. É uma importante informação para nós, né? Vai estar trabalhando as novas normas, né, de tributação, enfim, tudo que tem ocorrido aí de novo dentro das legislações, né, contábeis e financeiras. 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Então eu convido toda a população e região de abrangência que a gente não perca aí a oportunidade, né, de fazer uma especialização voltada nessa área pública, com a qualidade de uma universidade de Brasília.
1: Sempre importante falar de educação e de oportunidades. O prazo para as inscrições termina no dia 26, então corre que ainda dá tempo e a taxa de inscrição no valor de R$70. As candidaturas são realizadas exclusivamente pela internet, através do site da que a Eloneide falou, né? Que
0: UNB.
1: É da UNB. Então, para você que busca informações, esse é o momento.
0: E a população aqui de Sorriso também já pode participar da consulta pública que vai ajudar a definir o futuro da leitura e das bibliotecas aqui no município. Está aberto o formulário do Plano Municipal do Livro, Leitura, Literatura e Bibliotecas, que vai orientar as ações da área entre 2026 e 2036.
1: A proposta foi construída com a participação de professores, escritores, bibliotecários, agentes culturais e representantes do setor literário. O trabalho também contou com apoio técnico de programas estaduais voltados ao fortalecimento da leitura e das bibliotecas em Mato Grosso.
0: E agora a prefeitura quer ouvir a opinião dos moradores para definir as prioridades dos próximos 10 anos. A participação é gratuita e aberta a toda a comunidade.
1: E quem gosta de livros, leitura e cultura pode contribuir com sugestões e ajudar a construir uma cidade ainda mais leitora.
0: O formulário está disponível pela internet, lá na página da Prefeitura de Sorriso, e as contribuições recebidas vão servir de base para o planejamento das políticas públicas até o ano de 2036.
1: Fabiano Lin subiu a vinheta e é hora do intervalo. Daqui a pouquinho a gente volta, ainda tem agronegócio, esporte e muito mais aqui no Primeira Página.

0: 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Cotação Agrícola.
1: Em Sorriso, a soja encerrou com alta no preço. A saca do grão está sendo vendida a R$108. O valor do milho teve queda e o produto é vendido a R$41,40 a saca. Já a arroba do algodão registrou alta.

0: preço, a pluma é negociada a R$ 129,03. O valor da arroba do boi registra queda no momento, sendo comercializada a R$ 328,38. Esses são dados do IMEA, o Instituto Mato Grossense de Economia Agropecuária.
1: Cotação Agrícola. 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
7: Estamos de volta com notícias voltadas ao agro e o avanço das concessões hidroviárias e ampliação dos investimentos em infraestrutura de navegação despontam como fatores decisivos para o futuro da logística no Arco Norte. E a região amazônica já é um dos principais corredores de exportação de grãos, minérios e produtos energéticos e depende da eficiência dos rios para manter a competitividade.
0: A integração entre rodovias e hidrovias tem ajudado a reduzir custos logísticos e a tornar o transporte mais rápido e eficiente. Com isso, a produção do Centro-Oeste e também de outras regiões consegue chegar aos portos do Norte com mais agilidade.
7: Mas especialistas alertam que o potencial dos rios só pode ser aproveitado com investimentos contínuos em dragagem, sinalização e manutenção da navegação. Por isso, o avanço das concessões à iniciativa privada é visto como uma alternativa para acelerar obras e melhorar a infraestrutura.
0: A expectativa do setor é de que as concessões permitam transformar mais vias navegáveis em hidrovias estruturadas, com mais segurança e eficiência. Para o agronegócio, o resultado pode ser a redução dos custos de transporte e também o aumento da competitividade dos produtos brasileiros no mercado internacional.
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0: Uma chuva atípica nos pegou de surpresa e a previsão para essa semana é sim de tempo fresco, um friozinho ali. A mínima registrada foi de 21 graus e a máxima hoje pode chegar a 31 graus. Nesse momento, manhã nublada e 24 graus na capital nacional do agronegócio.
7: Pois é, e falando em friozinho, né? O inverno começou no último domingo, dia 21, e já tá as mudanças significativas aí no tempo nesta terça-feira, a partir de hoje, né? Uma frente fria aí associada a um ciclone extratropical avança pela região, principalmente, né, vindo aí do sul do país, provocando instabilidade e chuva forte em áreas como Rio Grande do Sul, Santa Catarina, Paraná, Mato Grosso do Sul, São Paulo e também Minas Gerais.
0: Uma surpresa, essa chuva chegou aqui no Mato Grosso e com a passagem do sistema, as chuvas começam a perder força no sul a partir de hoje, dando lugar a uma massa de ar polar de forte intensidade. O destaque fica para a queda acentuada das temperaturas, com mínimas que podem ficar abaixo de 5 graus em várias áreas do sul e até próximas de 0 graus em pontos mais elevados. Os gaúchos, os sulistas, estão passando frio.
7: Pois é, lá em Descanso, né? Estava menos 5 graus ontem. O impacto do frio também alcança o centro-oeste aqui em Mato Grosso do Sul e até áreas aqui de Mato Grosso. Os termômetros devem registrar marcas aí entre 6 e 10 graus em alguns municípios, configurando condição de friagem. Hoje está friozinho também lá na capital do estado, Cuiabá. Já regiões mais aqui ao norte, como Goiás e Rondônia, podem sentir temperaturas abaixo de 15 graus.
0: A tendência é de um aumento do risco de geadas nos próximos dias no sul do país, especialmente entre quarta e quinta-feira, com frio ainda persistente também no Mato Grosso do Sul e possibilidade pontual de frios intensos em áreas do sul do nosso estado, aqui no Mato Grosso e em São Paulo, ou seja, é hora de tirar o casaco do guarda-roupa.
7: E esse friozinho passa rápido, né? Aproveita aí quem gosta do frio.
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7: Pois é, muitas vezes, quando queremos mudar algum resultado na nossa vida ou na nossa empresa, focamos apenas no que precisamos fazer ou ter. Mas será que estamos esquecendo a peça principal desse tripé? A Graciele Pisato traz uma reflexão profunda e importante sobre o tema. Bom dia, Graciele.
8: Olá, como é que o dia começou aí para você? Espero que muito bem. Hoje eu quero trazer uma reflexão simples, mas poderosa, que é o tripé ser, fazer e ter. Eu uso muito esse tripé nos meus treinamentos com líderes ou atendimentos individuais. Muitas vezes, quando a gente quer mudar algum resultado na vida ou dentro de uma empresa, dentro de um time, a gente começa pensando no que a gente quer ter de resultado ou no que a gente precisa começar a fazer. Se a gente quer ter mais saúde, então pensamos em dieta, exercício. Se a gente quer ter mais produtividade, a gente cria novas rotinas. Se a gente quer ter uma equipe mais comprometida, então a gente faz mais reuniões, combinados, planos de ação. Tudo isso é importante, mas talvez exista uma pergunta que deve ser feita antes de tudo isso. Quem eu preciso ser para sustentar aquilo que eu desejo fazer e conquistar aquilo que eu desejo ter? Olha que interessante, o tripé aí, ser, fazer e ter. Eu vejo isso com frequência em atendimentos individuais de mentoria e nos programas de desenvolvimento de líderes. As pessoas querem mudar. Muitos líderes querem que suas equipes mudem. Querem mais comprometimento, mais responsabilidade, mais colaboração, mais iniciativa. Mas a mudança que nós buscamos nem sempre é apenas operacional. Muitas vezes ela é mais profunda. Envolve a forma como pensamos, sentimos, decidimos, nos relacionamos e assumimos responsabilidade pelo impacto que geramos. Carolyn Taylor, uma autora que eu adoro e eu estou lendo agora, ela fala sobre cultura organizacional e ela nos ajuda a refletir sobre isso. Ela fala o seguinte: os resultados que temos são consequências dos comportamentos que praticamos e os comportamentos que praticamos são consequência da forma como pensamos, escolhemos e nos posicionamos. Ou seja, é muito difícil mudar o fazer de forma consistente, se não olharmos para o ser. Então, eu fecho a nossa coluna de hoje com a seguinte pergunta para você. Quem precisamos ser como pessoas, líderes e organizações para poder sustentar os resultados que a gente deseja? Um ótimo dia aí para você.
0: Tá aí, reflexão importante da Graciele Pisato. Vamos mudar de assunto? A gente fala desse assunto então depois do intervalo. Fabiano Lins, é você que manda. A gente já volta para falar dos bebedouros inteligentes na via, nas avenidas aqui de Sorriso, por enquanto na Avenida Blumenau. E já a gente te explica mais.

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2: Sete horas e 50 minutos, o Primeira Página está de volta. E quem circula pela Avenida Blumenau em Sorriso já encontra dois bebedores de última geração instalados ao longo da via. Os equipamentos fornecem água gelada e água quente e foram colocados em pontos estratégicos para atender diferentes perfis de usuários e pedestres que circulam ali pela avenida.
3: A estrutura atende desde quem utiliza a avenida para caminhadas e atividades físicas até pessoas que passam pelo local ao longo do dia e precisam de hidratação. O sistema também inclui adaptação para pets, com saída de água em nível mais baixo, permitindo que os animais bebam com mais facilidade durante os passeios.
2: Os animais foram lembrados. A instalação foi viabilizada por meio de uma parceria com uma empresa da iniciativa privada que patrocinou o projeto. A proposta é funcionar como uma experiência inicial para avaliar a aceitação e a demanda antes de uma possível ampliação para outros pontos da cidade.
3: E o vice-prefeito Acácio Ambrosini afirma que essa iniciativa se encaixa na proposta de qualificação dos espaços públicos e incentivo ao uso das áreas de lazer. Segundo ele, a ideia é ampliar soluções simples, mas funcionais, que facilitem o dia a dia da população e tragam mais conforto também aos animais que acompanham os frequentadores da avenida.
4: Principalmente o incentivo à saúde, né, para a hidratação, para os pets também, são importantíssimos, né? Ao longo desse projeto nosso, a gente quer contemplar mais de 40 pontos, né, que serão adotados para disponibilizar água filtrada em vários pontos da cidade, né? Água geladinha, tanto para as pessoas quanto para os pets. Então é isso, Blumenau tomou uma nova forma. A partir de agora a gente vai avançar, buscar outras empresas que têm interesse em fazer a parceria com a prefeitura, né? Então toda a água ela é disponibilizada e passa para um processo de filtragem. Então é realmente algo bem bacana aí. Fora a parte informativa, né, que são os LEDs, as câmeras também serão integradas dentro do sistema de segurança pública.
2: Tá aí. Vale ressaltar que para a cidade permanecer bonita, todos precisam ter responsabilidade. E os bebedouros são monitorados por câmera. Ou seja, se você tentar fazer qualquer coisa ali, vandalismo, alguma situação, você vai ser visto.
3: E evitar o desperdício também, né? E o descarte irregular de resíduos continua sendo um problema aqui em Sorriso e pode resultar em multa, além de configurar crime ambiental. Recentemente, mais um caso foi identificado no bairro Serra Dourada, exigindo a atuação das equipes de fiscalização e de limpeza urbana para recolher os materiais abandonados em local inadequado.
2: A gestão municipal reforça que o município possui um calendário organizado para a coleta de resíduos volumosos e lembra a importância da colaboração de toda a população. O descarte correto ajuda a prevenir problemas de saúde pública e também o surgimento de criadouros de insetos e animais peçonhentos.
3: E essa semana, de hoje, né, até o dia 26 de junho, os trabalhos serão realizados nos bairros do setor 1, o Industrial, primeira etapa, São Domingos, Fraternidade, Verdes Campos, Novos Campos, São Mateus, Boa Esperança 1 e 2, Vila Bela, São Francisco, Estrela do Sul e Jardim Ocidental. As equipes, né, vão passar aí fazendo aquele recolhimento de entulhos. Então, separa aí na sua casa aquele móvel velho, eletrodoméstico inservível ou algum resíduo de limpeza ali do quintal, as folhas, né, galhos pequenos, porque na semana que vem o caminhão já estará passando aí por esses bairros.
2: A coleta de resíduos volumosos contempla móveis velhos, eletrodomésticos inservíveis e resíduos de limpeza de jardim. Já materiais de construção civil, resíduos industriais e galhos de grande porte devem receber uma destinação específica. Em caso de dúvida sobre o calendário, sobre os tipos de materiais recolhidos, a população pode buscar orientação pelos canais de atendimento do Eco Sorriso, pelo telefone 66 99603 7730. Anota aí, 66 99603 7730. Outra opção é entrar em contato com a Sinfra pelo telefone número 66 99690 1823. A responsabilidade de manter a cidade limpa e organizada é de todos nós.
3: Esses bairros que eu citei essa semana, né? Até o dia 26, o calendário está lá no site da prefeitura para você conferir certinho. E nosso assunto agora é solidariedade. A Associação de Amigos da Criança com Câncer de Mato Grosso está recebendo doações de alimentos não perecíveis, itens de limpeza, e essa campanha segue até o dia 30 de junho. Busca, né, garantir aí o apoio a crianças, adolescentes em tratamento contra o câncer e também famílias acolhidas pela instituição em Cuiabá.
2: Há 27 anos, a associação oferece hospedagem gratuita, alimentação, transporte e apoio psicossocial para pacientes e acompanhantes que vêm de diversas regiões em busca de tratamento especializado. Então, agora é a hora de fazer a sua parte, fazer a diferença e ser solidário.
3: Os alimentos arrecadados são utilizados na montagem de cestas básicas e entregues aos assistidos. A entidade também aceita já cestas já montadas e produtos de limpeza, que ajudam a manter o funcionamento da casa. Além disso, também aceita doações por meio do Pix. A Perolina César, gestora executiva da AACC, fala o que pode ser doado e como as pessoas podem participar dessa campanha.
5: Para manter esse trabalho acontecendo, contamos com a ajuda da comunidade. Você pode contribuir doando alimentos como arroz, feijão, macarrão, leite, óleo, açúcar, farinha e outros alimentos não perecíveis. Também recebemos cestas básicas já montadas e itens de limpeza, como água sanitária, detergente, amaciante e papel higiênico. As doações podem ser realizadas até o dia 30 de junho e entregues diretamente na sede da AACCMT, que fica na Rua do Caju, número 329, bairro Alvorada, em Cuiabá. Cada doação representa esperança, acolhimento, apoio para as famílias que enfrentam um dos momentos mais difíceis de sua vida. Faça parte dessa corrente do bem. Sua ajuda pode transformar vidas e levar mais dignidade a quem precisa. Para mais informações, entre em contato pelos telefones 3025-0800 e 99256-3627. A ACCMT. Juntos podemos fazer a diferença. Muito obrigada.
3: Tá aí, né? E olha, a gente traz uma informação aqui para você que o imposto de renda 2026, a consulta ao segundo lote de 16 bilhões de reais, abre hoje, né? É a maior da história. A Receita Federal abre a partir das 9 horas de hoje a consulta ao segundo lote de restituição do imposto de renda. O pagamento será realizado no dia 30 de junho e envolve um dos maiores volumes já registrados pelo fisco.
2: Esse e outros destaques você encontra lá no nosso portal de notícias, o primeirapagina.com.br/mt, e lá também vai ter o destaque que o governo federal autoriza a Força Nacional para combater invasões de terras. A medida terá duração inicial de 90 dias e prevê a atuação das equipes em diversas operações. Inclusive aqui na nossa região, aqui no Mato Grosso, a gente acompanha e traz todas as informações para você. Lembrando que política, educação, segurança pública e tudo mais você vai encontrar no Primeira Página.
3: E a Primeira Página desta terça-feira vai ficando por aqui. Você acompanha mais informações ao longo da nossa programação, pode conferir os news de hora em hora, também pode acessar o portal, as nossas redes sociais e ficar bem informado.
2: Agradecendo a sua companhia e audiência nessa terça-feira, amanhã estaremos aqui a partir das 7 com os principais destaques, notícias e informações de Sorriso e Região. É sempre um prazer ter a sua companhia aí do outro lado. Fiquem todos com Deus e até amanhã.
3: Fiquem com Deus, um abraço, até amanhã.

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4: Tá começando mais um Manhã 89 aqui pra Centro América. Bom dia, bom dia. 8:04. É manhã de terça-feira, dia 23 de junho, 2026. E aí, tudo certo? Bora lá pra mais um programa. 24 graus marcando agora na capital do agro. Céu já ensolarado. Tem música, tem informação, tem prêmios. Todo mundo ligado aqui nos 89,3 a partir de agora. Tem a nossa mensagem do dia, tem coisas que estão nas suas mãos e tem coisas que estão nas mãos de Deus. O segredo é saber a diferença. Faça a sua parte, dê o seu melhor, continue caminhando. Mas não carregue sozinho o peso daquilo que você não pode controlar. Deus não te chamou para viver preocupado. Ele te chamou para viver confiando. Por isso, fã, para hoje, menos ansiedade, mais oração, menos medo, mais fé. Porque quando Deus está no controle, o coração encontra descanso. Essa foi a nossa mensagem do dia.

0: Centro-América. A rádio que só tem fã, a ex-coleguinha Simone Mendes, Direitos Iguais, fechou a nossa primeira sequência de hoje, 8:18, agora rolou aqui ainda Bruno Rosa com Murilo Huff, Atriz Demais, Chuva de Estrelas com o Pescuma Henrique Claudinho e o Chico Rei Paraná, André Tudo Bem, né? Com Cristóvão, abrindo o nosso programa de hoje. Bom dia aqui para Márcia Alcântara, no Morada do Sol, para Hillary aqui com a gente já ligada, a Júlia Denardi no Portal Caiabi. Aliás, a Júlia tá no Pinheiros 2. Eu preciso atualizar seu endereço aqui, tá, Ju? Um bom dia aqui também para Rosilma, deixou mensagem mais cedo. Bom dia para o Delmar, para a Rumilda no Mário Reiter, para o Sebastião, a Juliana Savares, a Gilsonita, a Margarete no Jardim América, a Denilza no Jardim Primavera, a Rosineide no Jardim Amazônia. Bom dia para a Alana Leão no Pinheiros 2 também. Bom dia, bom dia. Vamos abrir rodada de sorteio? Eu sei que você gosta de prêmios. 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Final dessa primeira hora aqui da manhã. Tem sorteio e você pode levar.
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0: 8:20.
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7: Na capital do agro, céu parcialmente nublado, a temperatura agora é de 25 graus.
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0: Guilherme Arantes. E a belíssima Pedacinhos, essa de 1979. Essa faixa fez parte do aclamado álbum autotitulado do cantor no final dos anos 70. É uma das composições mais delicadas e inspiradas da sua carreira, unindo aquela harmonia impecável ao piano com uma letra tocante sobre os pedaços de histórias, sentimentos e memórias que a gente vai deixando e colhendo aí pela vida. 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

sua vida com a nossa eterna Marília Mendonça. Pra fechar aqui a nossa sequência, 8h32. Ainda rolou aqui Grupo Menos é Mais com o Natan pela última vez. Pedacinhos, o clássico aqui do Guilherme Arantes, pra gente matar saudades, voltando lá no finalzinho da década de 70, no nosso clássico aqui dessa primeira hora do manhã de hoje. Tá rolando sorteio pra você, final dessa hora. Tem rodízio lá do ditado popular. Um delicioso.

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1: Olá, bom dia Fabiano Lins, bom dia aos ouvintes do Centro América News. Mato Grosso começou a distribuir uma nova vacina que reforça a proteção das crianças contra doenças graves, como pneumonia e meningite. A Pneumo 20 passa a integrar o calendário infantil do SUS e chega em um momento de alerta para doenças respiratórias. Após a chegada da Pneumo 20 a Mato Grosso, Cuiabá já informou que as novas doses devem chegar ao município amanhã e que a logística de recebimento e distribuição já está em andamento. A nova vacina amplia a proteção contra a bactéria que causa doenças graves como pneumonia, meningite, infecção generalizada e alguns tipos de otite. O imunizante passa a proteger contra 20 variações dessa bactéria, oferecendo uma cobertura mais abrangente para as crianças menores de 5 anos. As doses são distribuídas pelo estado ou retiradas pelas prefeituras, dependendo da região. Segundo a OMS, as doenças pneumocócicas são a maior causa de mortalidade infantil, entre as que podem ser prevenidas através da vacinação. Outras notícias você acompanha a qualquer momento com mais um Centro América News.
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A carne é fraca aqui com a Janaína e o Jorge Matheus. 12 minutos faltando aqui para as 9 da manhã. Teve aqui ainda o Felipe Rodrigo, ignora. Charlie Brown com Coldplay. Abrindo aqui a nossa sequência. Tá rolando daqui a pouquinho sorteio. Dá tempo ainda de você concorrer. Tem presentão para os fãs da 89. Tem um delicioso rodízio ditado. Você mais acompanhante hoje lá no Ditado Popular por nossa conta. Para concorrer, é só deixar o seu nome completo com o telefone aqui no nosso WhatsApp e vai responder a pergunta: qual das mais de 40 opções de pratos é a sua favorita?

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2: É o Sorrinorte chegando para parabenizar aqui os famosos, as celebridades, os fãs da Centro-América que hoje estão completando mais um ano de vida nessa terça-feira, 23 de junho de 2026. Parabéns para Elza Soares, cantora brasileira, nascida no Rio de Janeiro em 1930. Parabéns também aqui hoje para Sininha de Paula, a diretora brasileira nascida no Rio de Janeiro em 1959, sobrinha do Chico Anísio. Parabéns para você, fã, que hoje tá de aniversário, tá completando mais um ano de vida.
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0: som do romantismo aqui do Luan Santana, Amar Não É Pecado. Essa lá de 2011. Essa canção parou o Brasil naquela época, estourou em todas as paradas ao se tornar a trilha sonora principal da novela Morde e Assopra da Rede Globo, embalando o romance conturbado e inesquecível dos protagonistas lá, a Júlia e o Abner, se lembra? É aquele hino apaixonado que defende o amor acima de qualquer barreira e que, completando 15 anos de história, continua vivo na memória e no gogó de todo mundo. Fechando aqui a nossa primeira hora do manhã de hoje, tem resultado de sorteio. Tá saindo agora um rodízio ditado com acompanhante para hoje, lá no Ditado Popular. Quem tá se dando bem é a Cristina Borba Sotel, final do telefone 0773. Atenção aí, a Cristina Borba Sotel, lindona, parabéns. Passa aqui hoje ainda, tá? Na portaria da Centro América, com documento, com foto, nosso horário comercial das 8 ao meio-dia e da 1h30 até às 18h.
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9: Olá, tudo bem? Eu sou o Paulo Vaz e está no ar mais uma edição do sucesso que você não esquece. No sucesso que você não esquece, vamos abrir espaço para a música popular brasileira. A canção foi composta por Edson Trindade e gravada por Tim Maia em 1973 para o seu álbum Tim Maia Volume 4. Quem ouve a música e presta atenção na letra, imagina que o autor está se referindo a uma namorada que o abandonou. Mas, na verdade, Edson Trindade escreveu a letra em homenagem à sua filha que havia falecido em um acidente. A canção estreou na posição 54 do Hot 100 Brasil e, devido ao bom número de execuções nas rádios, subiu para o número 34, para finalmente chegar à posição de número 12. A música foi regravada no final de 2009 pela cantora Tânia Mara e fez parte da trilha sonora da novela Viver a Vida. Vamos voltar ao ano de 1973 com Tim Maia e o sucesso que você não esquece. Gostava tanto de você.

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4: É hora do nosso papo de novela. Você fica sabendo agora tudo que rola no capítulo de hoje da novela Coração Acelerado. É a novela das 7 da Globo que você acompanha na tela da TV Centro-América no canal 7.1 digital. Capítulo 137 dessa terça, 23 de junho, a Zilá vai se reafirmar como presidente. Nayane vai se incomodar com as publicidades que Ronen lhe destina. Palhares e Sinara vão sofrer os efeitos das ervas ingeridas. Já Eduarda vai gravar música com Leandro e ele vai se abrir para ela. Eduarda vai dizer que precisa conversar com agrado. Já Nayane e Bará vão amar juntos e João Raul vai suspeitar aí dos dois. É o resumo de hoje do capítulo da novela Coração Acelerado que você acompanha logo mais na tela da TV Centro-América.
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4: Muito bom dia. Vamos lá para mais uma hora aqui do Manhã 89. Manhã de céu parcialmente nublado. 27 graus agora na capital do agro, por aqui o Fabiano Lins, mais uma hora de programa, vamos lá, abrindo mais uma rodada de sorteio, você que não se deu bem na hora anterior, tem mais essa hora de prêmios, o Rangos Restaurante tá chegando aqui nessa segunda hora do manhã para presentear você, fã da 89, eu tenho um vale delicioso almoço, você mais acompanhante, para concorrer, vai deixar o seu nome completo com o telefone e um áudio respondendo a pergunta. Qual restaurante serve há 18 anos marmita com churrasco todos os dias? Tem que enviar um áudio para concorrer, tá? Nome completo com telefone e um áudio aqui no nosso WhatsApp no 669-9675-0551. Já tá rolando um banner ali no status do nosso WhatsApp com toda a dinâmica para você participar.

0: Centro-América, rádio só tem fã em clima da Copa do Mundo. Com Shakira e Burna Boy, Dai Dai. É o tema da Copa do Mundo 2026. Por falar nisso, amanhã, quarta-feira, tem Brasil em campo pela Copa do Mundo. Tem Brasil e Escócia, às 19 horas, horário de Brasília. O Brasil chega aí para a última rodada do grupo, né? Grupo C, após vencer o Haiti por 3-0 e busca confirmar aí a liderança da chave. Tem sorteio rolando final dessa hora. Nosso WhatsApp já tá aqui bombando de participações, todo mundo querendo levar um vale delicioso almoço para você mais acompanhante lá no Rangos. É o Rangos Restaurante, chegando aqui na programação para presentear os fãs da 89. Para concorrer, vai deixar o nome completo com o telefone e vai ter que responder em áudio, tá? A pergunta: qual restaurante serve há 18 anos marmita com churrasco todos os dias? 669-9675-0551 é o nosso WhatsApp para sua participação. Vou para um rápido intervalo. Na volta tem o Thiago York. Vou atender o pedido da Fernanda.
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0: Centro América, a rádio que só tem fã. Imagina eu, Eduardo Costa, para fechar mais uma aqui do manhã. 9h34, teve ainda Clever e Cauã, Mil Adjetivos, Amei Te Ver, Thiago York, essa foi a primeira. Tem sorteio rolando já já. Finalzinho dessa hora tem presentão para você hoje do Angus Restaurante. Eu tenho um vale para um delicioso almoço para você mais acompanhante. Vai deixar o nome completo com o telefone e um áudio respondendo a pergunta: qual restaurante serve há 18 anos marmita com churrasco todos os dias? 669-9675-0551 é o nosso WhatsApp para você participar. Tá chegando aquele intervalo com informação?
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0: Tá chegando mais uma edição aqui do Centro América News e a informação agora com a Beatriz Schaefer. Bom dia para você.
3: Fabiano Lins, muito bom dia a você e aos ouvintes da Centro América FM. Hora de notícia e informação aqui no Centro América News. A justiça manteve a prisão preventiva do empresário Gabriel Taka, acusado de mandar matar Ivan Michel Bonotto. O juiz Rafael Deprá Paniquela afirmou que não existem novos fatos que justifiquem a soltura e descartou a alegação de excesso de prazo no processo. O desembargador Jorge Luiz Tadeu Rodrigues também já havia negado o pedido liminar de liberdade, entendendo que não houve demora abusiva na tramitação da ação penal. Sobre esse e outros destaques, acesse as nossas redes sociais e continue conosco aqui na Centro América FM.
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0: 9h37.
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0: Então, com João Bosco e Vinícius, bem aos olhos da lua. Bom dia aqui pra Kátia Suelen, dando aquela carona pra gente. Boa viagem. Ainda teve Murilo Ruf, saudade estranha. Rolou aqui ainda o som do das Pussycat Dolls pra gente matar saudades. Já já tá saindo o sorteio. Fabiano, dá tempo de participar ainda? Claro. Corre, manda mensagem pra cá pro nosso WhatsApp, deixa o nome completo com o telefone, tá? E um áudio respondendo a nossa pergunta: qual restaurante serve há 18 anos marmita com churrasco todos os dias? Hã? É o Rangos Restaurante, que quer presentear você, fã da 89, com um vale delicioso almoço pra você mais acompanhante. Já já eu volto com o nosso papo de novela pra fechar.
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0: Vamos lá fechar nosso papo de novela de hoje com um resumo do que rola no capítulo da novela Quem Ama Cuida, a novela das nove da Globo, que você acompanha na tela da TV Centro América no canal 7.1 digital. Capítulo 32 dessa terça, dia 23 de junho. Zeni vai ameaçar Adriana. Helenice vai conseguir mandar o extrato da conta bancária de Tom para Pedro com a comprovação do depósito de Ademir para o marido. Pilar vai pensar em questionar a paternidade de Tiago através de Ademir. Brigitte vai esvaziar os pneus do carro de Kleber. Ademir vai perguntar a Pedro se o filho irá denunciá-lo. Já o Edivaldo e Rosa vão reclamar de Dinã. Liris vai elogiar Adriana. Carmita vai tentar convencer Bruna a namorar Tiago. André vai dizer a Pedro que antecipará sua volta ao Brasil para surpreender Ademir. Fechou nosso papo de novela. De volta amanhã na quarta-feira, na segunda hora do Manhã 89. Muito bem, vamos lá para sorteio. Vamos lá, produção. Tá saindo agora presentão para você, fã. Um vale para um delicioso almoço lá no Rangos Restaurante. Você com acompanhante. Quem tá se dando bem é o Adelmo Araújo de Lima. Final do telefone 8640. Atenção aí então ao Adelmo Araújo de Lima, parabéns, faturou vale almoço, você mais acompanhante lá no Rangos Restaurante, você pode ir diretamente lá no Rangos, tá? Chega lá, você vai apresentar o seu documento com foto, tá? E bom almoço para você. Vou fechar aqui a primeira parte do Manhã 89. 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
0: 2 minutos faltando aqui para as 10 da manhã. Vou arrancando meu time de campo. Fechamos muito bem a primeira parte do Manhã de hoje. Já já chega Silvia Letícia para ficar com você aqui, dando sequência no Manhã 89. Um abraço. Nos falamos amanhã às 5 da madruga.

0: gosto faz barulho aí.
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11: Oi, meus amores, bom dia. Terça-feira, 23 de junho, tá no ar o nosso Manhã 89, com muita música, alegria para você, prêmios. Já estamos aí vivendo aquele clima de festa junina, com cheiro de milho cozido, pipoca, canjica, muita tradição espalhada pelo país, né? Eu sou Silvia Letícia, agradeço sua companhia, vamos juntos até meio-dia na segunda parte do nosso Manhã 89. Começamos muito bem minha participação com você ao som de Robin Williams, Phil, Centro América, a rádio que só tem fã.

0: Centro-América, a rádio que só tem fã, Marcelo Falcão e Carlinhos Brau. Eu me chamo Brasil para fechar nossa sequência primeira de hoje juntinho com você. Já já tem sorteio, hein?
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0: 10:18, bom dia.
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0: Bom dia, bom dia. Estamos de volta. Gente, vou liberar sorteio aqui, hein? 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

0: Centro-América, 10h25.
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Bom dia, Silvio Letícia. Bom dia a todos os ouvintes da Centro América. Silvio, manda pra nós, do Zezé e Luciano, Vivendo por Viver. Beleza? Bom programa, uma terça-feira abençoada aí pra você e pra todos os ouvintes. Sebastião, Tangará da Serra.

0: Centro-América, a rádio que só tem fã. Essa aqui pro seu Sebastião, sempre ligado com a gente, né, seu Sebastião? Zezé de Camargo e Luciano, vivendo por viver. Já participou do nosso sorteio? Tá rolando esse sorteio maravilhoso. Quero você na nossa mesa, tá? 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

0: A versão da música da Shania Twain, Yours to the One, essa é a sua boca mente, Zé Felipe e Ana Castela. Você ouviu ainda Felipe Rodrigo, Ignora. Vamos falar de também o que está acontecendo aí, né? Com os jogadores, bora falar também? Daqui a pouquinho eu vou falar do nosso prêmio, mas ó, o Messi bate recorde histórico e mira marca que parecia impossível, né? Sem Alisson, Brasil treina com o Neymar e Ancelotti preparam o time pra Escócia, né? E o rumo ao Hexa, Luciano Huck e Angélica embarcam com os filhos para a Copa nos Estados Unidos. E agora eu quero chamar você pra participar comigo, que daqui a pouquinho já tem resultado do sorteio, tá? Você que ainda não participou, dá tempo de Tado tá junto com a gente aqui no Manhã 89 com um delicioso rodízio de Tado pra você, mas acompanhante. Tá a fim de descolar esse prêmio? Manda seu nome completo, número do seu telefone e diga pra mim aí, ó, minha melhor companhia para o rodízio de Tado é quem é essa companhia? Lembrando que o ganhador vai retirar o seu prêmio ainda hoje aqui na Centro América, apresentando o documento com foto, tá? Deixa eu aproveitar pra mandar alô aqui pra Inês, que tá com a gente lá no Nova Aliança. Oi, lindona, um beijo pra você. Também, quem mais tá curtindo aqui? Bom dia pra Pamela Medeiros. Oi, Pamela. Wender Fernando, Wender da Silva, charaz, hein? José, Jefferson, Juliano, Camila, Marina, Luana, Daniele. Tá todo mundo com a gente aqui na melhor. Centro América, 15 para o meio-dia.
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0: Atriz demais. Sabe quem cantou pra você aqui? Eles, né? Maravilhosos. Pra fechar aí com chave de ouro a nossa manhã desta terça-feira. A música que fechou aqui foi Bruno Rosa com o Murilo Huff. Atriz demais. Gente, continue participando do nosso sorteio. Daqui a pouquinho sai resultado. É um prazer ter você como nosso fã. 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Daqui a pouquinho a gente se encontra no Flash Hits.
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1: 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Você já recebeu um convite para reexaminar as suas prioridades e abraçar as imperfeições e problemas da vida? Parece estranho, não é mesmo? Afinal, as coisas têm que dar certo pra gente. Tudo deve ocorrer bem e sair como planejado. A resposta é não. Nem tudo na nossa vida vai sair como planejado. E sabe o que devemos fazer muitas vezes? Aceitá-las. O autor do best-seller norte-americano Mark Manson fala sobre isso em seu livro The Subtle Art of Not Giving Up, A Sutil Arte de Não Dar a Mínima. Ele aborda que não devemos buscar desenfreadamente por sucesso e perfeição, mas sim focar naquilo que verdadeiramente nos traz sentido e significado. A vida é repleta de desafios e adversidades. Muitas vezes tentamos negá-los para podermos seguir. Só que para podermos seguir de fato, é necessário aceitar as adversidades. Aceitar que não deu certo e talvez nem dê. É preciso enfrentá-los com coragem e responsabilidade para depois disso, sim, poder seguir em frente. Hoje ouvimos muito se falar de sucesso, alta performance, ganhar, ganhar, ganhar. Não que isso seja um problema. Na verdade, seria uma maravilha se a vida fosse somente isso. E ela de fato não é assim. Só nos aceitando e aceitando a vida como de fato ela é, descobriremos que a verdadeira felicidade está em aprender a lidar com os altos e baixos da vida. Encare a vida como uma montanha-russa. Às vezes, ela está no alto, embaixo e até de cabeça para baixo. E sabe o que você faz enquanto está na montanha-russa? Aceita o trajeto. Na vida é assim. Devemos entender que dessa vez não deu certo, que estamos embaixo. Mas assim como a montanha-russa, ela uma hora volta a subir e em outra situação as coisas podem fluir. Ainda no livro de Mark, é explicado que se faz necessário não nos levarmos tão a sério, que precisamos rir de nossas próprias imperfeições e a encontrar significado na simplicidade da vida. Aceitar que nem tudo está sob nosso controle nos permite liberar a ansiedade e nos concentrar no que podemos mudar. Como já mencionado, a sociedade moderna muitas vezes nos pressiona a buscar sucesso, felicidade e perfeição. Mas, na verdade, encontrar sentido na vida é mais sobre aceitar nossas limitações, enfrentar nossos problemas e aprender a lidar com as adversidades. Muitas vezes alimentamos o narcisismo puro que as coisas precisam dar certo para a gente. Que o caminho da felicidade é cheio de acertos e conquistas, ao invés de obstáculos e abatimento. Ou até adotamos a positividade excessiva em acreditar que tudo tem que dar certo. Às vezes, não vai dar certo. E o mais saudável é aceitar isso. Só entendendo isso, conseguiremos, de fato, prosseguir em meio ao caos que pode aparecer na nossa jornada. Estamos todos na montanha-russa da vida, cheios de altos e baixos. Não se compare, se cobre ou ache que tudo deve ser perfeito. A vida não é assim. Como você tem encarado a vida e lidado com os problemas? Você os tem negado, persistindo neles ou tem aprendido e deixando ir? Pense nisso, mas pense agora. Chegamos assim ao final de mais um Pense Nisso. 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
0: Estamos juntos a partir de agora, embarcando nessa viagem de início de tarde da sua Centro América. Terça-feira, 23 de junho de 2026. Agora, 12:03. Bom início de tarde, bom horário de almoço para você. Começamos muito bem essa viagem de hoje. Você continua participando comigo pelo nosso WhatsApp. Daqui a pouco tem sorteio de prêmios. Bom almoço.

0: Centro-América, rádio que só tem fãs, Gilberto Gil, Toda Menina Baiana, fechando essa sequência aqui no nosso programa, primeira do nosso Flash Hits dessa viagem de hoje, aqui na tarde da sua Centro-América, tarde chuvosa, hein, gente? Chuva em junho, então o efeito é o Nino, né?
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0: Ainda dá tempo de participar da 10ª Conferência Municipal de Saúde de Sorriso. O evento será realizado amanhã, dia 24 de junho, no auditório da Faculdade Atenas, com programação das 7 horas da manhã às 5 da tarde. Até o momento, mais de 200 pessoas já se inscreveram. A conferência é aberta para toda a comunidade e vai debater aí temas como o fortalecimento do SUS, financiamento da saúde, emergência climáticas e ações de cuidados nos territórios. Os interessados podem fazer a inscrição pela internet ou diretamente no local antes do início das atividades. A conferência é um espaço para que a população ajude a construir propostas e diretrizes que vão orientar as políticas públicas de saúde nos próximos anos.
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0: Centro-América, meio-dia e 18.
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0: Início de tarde chuvoso em Sorriso, temperatura agora em 30 graus. Uma ótima tarde para você.
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0: Participe do nosso sorteio, daqui a pouco tem resultado. O ditado popular tá junto com a gente com esse prêmio maravilhoso, delicioso rodízio ditado para você, mais acompanhante, para concorrer, nome completo, número do seu telefone e me diga sua melhor companhia aí para esse rodízio, tá bom? Lembrando que o ganhador vai retirar o seu vale ainda hoje aqui na Centro América, apresentando documento com foto. Enquanto você participa, Vinícius Cantuária canta pra gente na canção Boa Tarde, Meio Dia e 22.

0: É a rádio que só tem fã. Shaquan Stevens com You Drive Me Crazy, fechando nossa sequência aqui na Tarde da Sua Centro América. Daqui a pouco eu tô de volta, vem aí intervalo, tem informação pra você.
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0: Vamos falar com a Tâmara Figueiredo. Oi, Tâmara, uma boa tarde para você.
3: Olá, boa tarde, Silvia Letícia, de volta com mais um Centro América News. A Receita Federal abriu nesta terça-feira a consulta ao segundo lote de restituição do Imposto de Renda Pessoa Física 2026, referente ao mês de junho. O pagamento aos contribuintes contemplados está previsto para o dia 30 de junho, com 16 bilhões de reais destinados a 9,58 milhões de contribuintes. Este é o maior lote de restituição da história em número de beneficiados. O valor é o mesmo do primeiro lote de 2026, pago em maio. Juntos, os dois pagamentos devem contemplar cerca de 80% das restituições previstas para este ano, segundo a Receita Federal. Somados, os dois primeiros lotes de restituição do Imposto de Renda de 2026 vão beneficiar 18,3 milhões de contribuintes, com pagamentos que totalizam 32 bilhões de reais. A prioridade legal será da seguinte forma: 155.060 restituições para idosos acima de 80 anos, 1.106.000 restituições para idosos entre 60 e 79 anos, 106.294 para pessoas com deficiência física ou mental ou moléstia grave, 507.768 restituições para contribuintes cuja fonte de renda seja o magistério. Outras notícias você acompanha a qualquer momento com mais um Centro América News.
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0: Meio-dia e 35.
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5: Estamos de volta, uma boa tarde pra você. Ela, maravilhosa Baby Consuelo com um Auê com você. Daqui a pouco tem resultado do nosso sorteio, continue comigo.

0: Centro-América, a rádio que só tem fã, The Farm com All Together Now, fechando nossa sequência onde você ouviu Baby Consuelo e um Aue com você. Aquele momento de nostalgia, de viagem no túnel do tempo. Vamos pro nosso sorteio? Muita gente já perguntando quem faturou o prêmio, nós vamos agora anunciar para você. Quem vai ganhar rodízio ditado por aqui é a Lunária Costa Maciel, final do telefone 8897. Lunária Costa Maciel, 8897 ao final do telefone. Para retirar o seu vale, basta vir até a Rádio Centro América ainda hoje. Não esqueça de trazer o seu documento com foto até às 18 horas, tá? Desculpa, é de 1h30 às 18 horas. Posso ir agora? Agora não dá. As meninas não estão aqui para receber, né? Para atender vocês. Estão em almoço, mas das 13h30 às 18 horas, você pode passar por aqui para retirar o seu prêmio. Será um prazer receber você.
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0: Nesta terça-feira, dia 24, a Escola Municipal Rolf Bachmann vai receber uma campanha de vacinação voltada aos alunos. A ação começa às 14h30 e tem como objetivo atualizar a caderneta de vacinação dos estudantes e reforçar a imunização contra a gripe. Os pais já foram comunicados pela escola e receberam o termo de autorização pela agenda dos alunos. Para participar, é importante devolver o documento assinado junto com a caderneta de vacinação e o CPF da criança. A equipe de saúde vai verificar se há alguma dose pendente e, com a autorização dos responsáveis, a vacina será aplicada na própria escola. A iniciativa busca facilitar o acesso à vacinação e aumentar a cobertura vacinal entre crianças e adolescentes.
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0: 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Informa a hora certa. 13 para 1.
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7: Frutas cítricas como a laranja, limão, acerola e tangerina são riquíssimas em vitamina C. Essas frutas estimulam a produção de células de defesa e combatem os radicais livres. Prefira consumir ao natural ou em sucos frescos, sem açúcar.
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0: Centro-América, a rádio que só tem fã, Desirê, I Gotta Be, fechando nossa primeira hora de Flash Hits por aqui na sua 89. E vamos falar, gente, que o Instagram começou aí a liberar um novo recurso que permite aos usuários comentar publicações utilizando fotos, tornando aí as interações mais visuais e dinâmicas. Com essa novidade, além de escrever um comentário, será possível também anexar uma imagem diretamente na área de comentários aí de publicações. A função chega aí, né, de forma gradual e pode demorar alguns dias ou semanas para aparecer aí para todos os usuários. E a atualização sobre esse espaço para respostas mais criativas, compartilhamentos e referências, reações visuais e participação dos perfis aí mais interativos, pessoais, né, criadores de conteúdos, né, empresas. Então, tá aí, né, gente, a atualização do Instagram. Daqui a pouquinho eu tô de volta com você. Deixa eu aproveitar aqui para mandar aquele alôzão para você que retorna agora ao seu trabalho. Uma ótima tarde para você, uma tarde produtiva, né? Obrigada pelo carinho, tá levando as crianças na escola. Então, muito obrigado também pela carona no carro.
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13: Olá, o sucesso de hoje é daqueles que não saem da memória e permanece por várias gerações. Além de ser um caso incomum de parceria entre David Gilmour e Roger Waters, eles raramente escreviam juntos. Era 1975 e o Pink Floyd estava na Abbey Road para gravar o nono álbum de estúdio. O álbum foi inspirado em Syd Barrett, ex-vocalista e fundador do grupo, que estava cada vez mais imerso nas alucinações causadas pelo abuso de drogas, principalmente LSD. Roger Waters fez a canção baseada em um poema que ele tinha feito ao ex-parceiro e fala sobre a ausência, desejando que ele estivesse ali. Do álbum homônimo, o sucesso que você não esquece é Wish You Were Here, Pink Floyd.

0: Muito bem, eu sou o Paulo Vaz e essa foi mais uma edição do Sucesso que você não esquece. Se você tem alguma sugestão, envie para ouvinte@centroamericafm.com.br. Um abraço e até a próxima.
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0: Centro América, rádio que só tem fã, 14 bis, linda juventude da sua tarde de terça-feira.
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0: Atenção, motoristas que pretende viajar pelas rodovias federais de Mato Grosso nesta terça-feira. Deve redobrar os cuidados. A concessionária Nova Rota do Oeste realiza obras de manutenção em trechos das BRs 163, 364 e 070, o que pode provocar lentidão no trânsito. Em Lucas do Rio Verde haverá operação Pare Siga na BR-163 entre os quilômetros 680 e 690 até às 5 da tarde. O tráfego será liberado de forma alternativa em apenas uma faixa, podendo gerar filas e aumentar o tempo de viagem. A orientação é programar o deslocamento com antecedência, reduzir a velocidade e respeitar a sinalização e as equipes que trabalham no local.
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0: 1:18.
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Centro-América, rádio que só tem fã, Eagles, Hotel California, fecha mais uma sequência de nostalgia de viagem à altura do tempo. Nosso intervalo está chegando com informação para você.

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1: Vamos falar com a Beatriz Schaefer. Olá, Beatriz, boa tarde para você.
2: De volta ao Centro América News dessa terça-feira, o fortalecimento do El Niño em 2026 levou o Instituto Brasileiro de Geografia e Estatística a lançar o Singed Lab Desastres, uma plataforma que ajudará municípios a prevenir e responder a eventos climáticos extremos. A ferramenta entrará em operação no dia 1º de julho, irá reunir dados sobre áreas de risco, populações vulneráveis e possíveis inundações. Especialistas alertam que o fenômeno deve provocar um inverno mais quente no centro-oeste e sudeste e aumentar o risco de temporais e enchentes na região sul do país. 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
1: 1:33.
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0: Centro-América, rádio que só tem fã. Lulu Santos, tudo com você, fazendo parte do nosso Flash Hits de hoje. Gente, não esquece que tá rolando o sorteio de Alexa pra vocês. Já já eu te conto como você participa, tá? Daqui a pouquinho, eu só sei que você tem que acessar o nosso site e também o nosso aplicativo, tá? Escolher um ou outro pra você participar e quem sabe faturar esse presentão.
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0: Atenção, motoristas, a rodovia MT-560-560 será interditada entre os dias 25 e 28, de quinta a domingo, para a realização de obras e pavimentação asfáltica no encabeçamento da ponte sobre o rio Telespires. O bloqueio foi informado pela Secretaria de Estado de Infraestrutura e Logística. A infra responsável pela execução dos trabalhos, segundo o órgão, a interdição é necessária para garantir a segurança das equipes que vão atuar na obra. A orientação é para que os condutores busquem rotas alternativas e redobrem a atenção ao planejar o deslocamento pela região.
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0: Centro América, 15 para as 2.
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Xereta, Claudinho e Bochecha. Fechando mais uma participação da Silvia Letícia com você nesse dia, né? A gente tem a última que vai fechar o nosso programa de hoje, mas eu, antes de ir embora, eu quero te deixar aquele recado especial, porque eu quero que você fature esse prêmio maravilhoso e ainda de quebra vai ouvir 11 músicas programadas por você na promoção Seleção Musical Centro-América FM, tá? Você fã vai escalar o seu time dos sonhos com 11 músicas, vai enviar pelo nosso site ou aplicativo e aí, se a sua seleção tocar na íntegra na programação, você ouvinte vai concorrer a uma Alexa. É a chance de você ouvir as suas músicas favoritas e ainda marcar esse golaço, né, gente? É, ouvir suas 11 músicas e quem sabe faturar essa Alexa lindona. A gente se fala amanhã? Sim, com certeza estarei aqui às 10 para te fazer companhia. Edilson Batata tá chegando já já com No Seu Ritmo. A gente fecha com Inimigos do Rei, Uma Barata Chamada Kafka. Tchau, gente!

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6: Temperatura em Sorriso, 35 graus, previsão para hoje à noite de 19.
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6: Muito boa tarde. Chegando com mais uma edição do programa No Seu Ritmo. 2 e 2, sou eu, Edilson Batata. Você esteve aí na companhia da Silvia Letícia. E agora eu e ele. Eu e Tiritico, eu e meu passarinho, vamos te fazer companhia até 6 horas da tarde. 2 e 2, já tem música aqui no ponto pra gente curtir. E é claro que eu quero a sua participação. Manda seu oi de boa tarde aqui no nosso WhatsApp, que eu vou registrar a sua participação. E vamos curtir juntos essa tarde de terça-feira, 23 de junho. Primeira música já tá no ponto aqui. É o Wesley Safadão com o Rei Vaqueiro.
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0: Fernando Sorocaba, pedido do ouvinte Centro América, 2h15. Quem pediu essa foi o Lorei de Verdói? Deixa eu ver aqui. Conferir, confirmar. É, bichão, você tá aí ouvindo, tá curtindo, tá participando. Obrigado pela companhia, viu? Um abraço a todo o pessoal lá no Projeto Casulo. Tá pedindo um Fernando Sorocaba, Cor do Pecado. Essa música é boa demais, né? De vez em quando ela toca lá no nosso Batidão Sertanejo. Boa tarde, meu amigo Janderson Bertolucci, toda piajada lá na tapeçaria. Opa, boa tarde, empresa piajada toda. Vamos trabalhar, viu? O jogo é amanhã. Calma ali, viu? Tem gente já perguntando se hoje à tarde já podia, já tava liberado por causa do jogo. Você tá maluco, né? Valeu, Lourdes de Vedó. E Letícia Kaminski participando por aqui, mandou... Ah, tá na recepção. Esse é o pequeno Gabriel, será, Letícia? Que top, rapaz. Ó, o bichão ali, ó. Muito massa. Deixa eu ver aqui quem mais. O Marcinho do Primavera já mandou os 28 áudio dele. Daqui a pouquinho a gente vai curtir mais um montão de música, porque tem mais um intervalo aqui. E ó, aproveita pra mandar sua mensagem pra cá. Quero saber se você tá trabalhando, tá aí curtindo a Centro América, né? Tá? Então tá bom. Isso, passarinho. Isso que eu ia perguntar. Tá trabalhando? O somzinho tá baixinho pra não atrapalhar, o patrão não brigar. Mas você tá trabalhando mesmo ou tá fazendo de conta?
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4: Que pena. 2h29, tarde de terça-feira. Pois é, rapaz, andou chovendo. Você viu, passando? Dá uma acalmada, né? A temperatura já é. Já muda. Thales Lessa com Diego Vitor Hugo, que pena. Esteve o novo sozinho, Gustavo Mioto com Murilo Ruf. E a Marília Mendonça deu o ar da graça com Leão. Boa, né? Quer ficar bem informado? Então, aguenta aí que nesse intervalo a nossa equipe de jornalismo está trazendo notícia e informação no Centro América News. Ótima tarde, Silmar Assis. Obrigado pela sua participação e companhia. Nosso amigo Adelmo também está mandando a alusão dele aqui de boa tarde. Deixa eu ver aqui. A Salete Oliveira está lá trabalhando, fazendo os... Como é que chama esse trem aí? Nós é... Tem homem que não manja desse trem, se é buquê, ramalhete. Mas é uns negócios com flor, bem bonito. Bem bonito. Valeu, Salete, acompanhando também a Lunária Costa Maciel, Noeli Souza Leal, Letícia Kaminski. Beleza, olha o Luir Kaminski. Fala em Kaminski aqui, aparece a galera toda, né? Parece uma gangue, né, Luir? A mamãe também, Loira, Letícia, os Kaminski vem. Boa tarde pra todos. Inclusive, o Eloir representa aí sempre os motores de aplicativo, o Eloir, o Alan Diego, o Baldin, quem mais? Tá? Pessoal, aí os motores de aplicativo que dão carona pra mim, manda mensagem pra cá.
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4: Agora 2h31, quem traz informação e notícia aqui no Centro América News é a nossa jornalista Tâmara Figueiredo. Boa tarde, Tâmara.
6: Olá, boa tarde, Batata. Boa tarde aos ouvintes do Centro América News. O Ministério da Justiça e Segurança Pública baixou hoje uma portaria que autoriza o emprego da Força Nacional de Segurança Pública em apoio ao Instituto Chico Mendes de Conservação da Biodiversidade nas ações de proteção ambiental em áreas de responsabilidade do órgão. A medida terá duração de 90 dias e prevê a atuação das equipes em operações voltadas ao combate ao desmatamento, a extração ilegal de madeira e minérios, invasões de áreas federais e incêndios na vegetação. A atuação ocorrerá de forma episódica e planejada, em conformidade com as estratégias definidas pelo Ministério da Justiça e pela Secretaria Nacional de Segurança Pública. Nas ações realizadas na Amazônia Legal, a operação será integrada ao Plano Amazônia Segurança e Soberania, iniciativa do governo federal voltada ao fortalecimento das ações de combate aos crimes ambientais e à proteção da região. 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

0: Simone Mendes, Direitos Iguais por aqui no seu ritmo. É a reta final do programa, hein? Daqui a pouquinho, 5 horas, tem nosso Batidão Sertanejo. A gente ouviu também aqui, tá? Em clima Copa, né? País do futebol e maior taça do Guimê. Ace of Base com Happy Nation. Muito bom também. Você tá curtindo a programação? Já participou aqui para concorrer ao dia de pesca no Recanto? Então acompanha, cruza os dedinhos, boa sorte, já a produção vai fazer o sorteio, tá? Vou pro intervalo, na volta o Paulo Vaz vai contar a história de mais um sucesso que você não esquece. E daqui a pouco, como eu disse, 5 horas tem modão.
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6: Oi, estou chegando para contar mais uma história de um grande sucesso. Meu nome é Paulo Vaz e estamos aqui para mais um Sucesso que você não esquece. Antes de falar da música, eu tenho a obrigação de falar da sua intérprete. Não seria exagero nenhum colocá-la como a maior ícone feminina do mundo da música e do cinema do século XX. Ela nasceu Sherilyn Sarkissian, mas conquistou o mundo como simplesmente Cher. Cher nasceu no dia 20 de maio de 1946 em El Centro, Califórnia, nos Estados Unidos. Em 1962, ela formou dupla com então seu marido Sonny e neste mesmo ano aconteceu seu primeiro sucesso, Baby Don't Go. Entre as décadas de 1960 e 1970, a dupla emplacou vários hits na parada da Billboard, vendendo milhões de cópias em todo o mundo. Cher ainda fez sucesso na televisão e no cinema, onde ganhou um Oscar de melhor atriz pelo filme Feitiço da Lua. E tem mais, ganhou um Grammy, um Emmy, 3 Globos de Ouro e um prêmio Cannes de melhor atriz. Agora vamos falar da música que é um grande clássico das pistas e das rádios do mundo inteiro. De 1998, Believe. Believe demorou quase 9 anos para ser criada. A primeira versão teria sido produzida em 1990 pelo compositor Brian Higgins, que não gostou do resultado da criação. A música passou então a ser mexida por outros profissionais. Foram mais 5 compositores e pelo menos 3 produtores ajudando a esculpir um dos maiores sucessos da música pop. Believe acabou por ser lançada no dia 19 de outubro de 1998, consagrada pela voz de Cher. Foi com Believe que ela se tornou a mulher mais velha da história a ocupar o primeiro lugar nas paradas de sucesso. Na época do lançamento de Believe, ela tinha 52 anos. O single vendeu mais de 11 milhões de cópias e foi o primeiro grande sucesso da indústria musical a fazer uso do Auto-Tune, uma ferramenta para correção da voz lançada em 1997. A música recebeu o Grammy de melhor música para dançar no ano de 1999. Para quem acredita que pode dar a volta por cima, no sucesso que você não esquece, de 1998-99, Believe com Cher.

0: diante das muitas críticas que ouviu sobre o uso supostamente excessivo do autotune, uma ferramenta computacional inventada em 1997 que pretendia corrigir as imperfeições vocais dos artistas, Cher rebateu: "Todo mundo ama essa música exatamente assim. Eu disse para o produtor: você pode mudar essa parte, mas só se for sobre o meu cadáver. Fim de papo e ponto final. Eu espero você, fã, no próximo sucesso que você não esquece. Tem histórias para te contar, viu? Um forte abraço. Bye, bye."
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1: Muito bem, tá aí, ó. Como é de Copa, Marcelo Falcão com Carlinhos Brown, Eu Me Chamo Brasil. 4 minutinhos para 5, já já tem Batidão Sertanejo. E ó, tem aqui o resultado do sorteio do dia de pesca. Vamos conferir juntos quem foi que faturou? Hoje quem faturou um dia de pesca no Recanto da Viola com direito acompanhante foi o Daniel de Oliveira. Aí, Daniel, parabéns, hein? Daniel de Oliveira, fone final 93. É o Daniel. Bora pescar no Recanto. Já combina direitinho com o seu, sua acompanhante, tá? A produção já vai entrar em contato pra te orientar como é que faz pra aproveitar o seu prêmio, beleza? Então, tá aí quem faturou hoje foi o Daniel de Oliveira. Fone final 93.

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3: Alô, potência, vamos começando por aqui potência. Mais uma edição do nosso Batidão Sertaneja. É, passarinho. Reforçar mais uma caneca de café. E vamos curtir o melhor do sertanejão. Muito boa tarde pra você ligado na Centro América. Sou eu, Edilson Batata, e meu passarinho Tirico Tico, você já conhece? É? O quê? Você não conhece? Deixa quieto. Bora começar o batidão. Teodoro Sampaio. E se a casa caiu?

0: Rick Renner acelerando o nosso baile sertanejo por aqui. Bom também, é o nosso batidão que tá só começando. Você tá querendo o quê, Rick Renner? Teve Jean Giovanni, Rei Rei, Trembão, pra tirar o barro, música do Gino e Gênio. E o Teodoro Sampaio abriu o nosso batidão hoje, Se a Casa Cair. Ixi, aqui cai. Tá acompanhando o batidão? Então, obrigado pela sua companhia, viu? Mandar um abraço aqui pra Mariane Ramos, lá no Monte Líbano, curtindo a programação. Lucimara também, Jaqueline de Souza, Daniel Oliveira, Beviane Oliveira, Valdirene, pessoal do Rota do Sol. Muito boa tarde também para Josiane Silva, Catiane Tafarel, Talisson de Souza, Damares Gomes, a Rovênia Thalita, Jéssica Daiane, o Éder, os meninos da duplicação da BR-63 aí trabalhando e curtindo a Centro América. Obrigado pelo carinho da companhia.
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0: Alô, Goiânia e Paranaí. Tirido da viola, arrepia por aqui, a força esquecida. Teve viola pagodeira com Ronaldo Viola e João Carvalho. Delei do Orivan e desespero do mar. É, vamos fechando. Ô, dona Nair, você tá ouvindo nosso batidão, é?
1: Pois é, parceira, tá lá no Café Soluve.
0: Tá ouvindo o batidão no Café Soluve. Tomando um cafezinho, Café Soluve. Boa tarde lá pra dona Nair, também pra dona Priscila, o Biel, o Gando.
1: Tá lá também acompanhando o nosso batidão sertanejo.
0: Ronilda Moraes, obrigado pelo carinho da sintonia, obrigado pela participação também pra você e pro Di Maria.
1: Obrigado.
0: Mariane Ramos também tá aqui. Deixa eu ver a Mariane Ramos. Ah, tá, Mariane Ramos. Ela, Maísa, a Júlia, o Júnior, né? Família toda também, sempre acompanha a gente aqui. Obrigado pelo carinho, viu, Mariane? Abração aí, um beijo nas crianças, tá? A Júlia e a Maísa. O Daniel de Oliveira também já mandou o oi dele, tá curtindo por aqui. Muito bem, nós vamos pro intervalo com informação do Centro América News e a gente volta com mais moda, mais som de viola.
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0: Tamara Figueiredo de volta por aqui para fechar o Centro América News. Oi, Tamara, boa tarde.
5: Olá, boa tarde, Batata. Boa tarde aos ouvintes. O Conselho Nacional de Justiça aprovou uma nova regulamentação que estabelece regras para a participação de crianças e adolescentes em redes sociais e plataformas digitais. A partir da publicação da norma, menores que atuem como influenciadores, criadores de conteúdo ou que participem de produções com possibilidade de exposição pública ou retorno financeiro deverão ter autorização judicial. A medida reforça as diretrizes do ECA Digital e tem como objetivo garantir a proteção dos direitos de crianças e adolescentes no ambiente online. A resolução proíbe a participação de menores em conteúdos de natureza sexual, humilhantes, discriminatórios, violentos, relacionados a apostas ou que configurem publicidade infantil abusiva. O pedido de autorização deverá ser feito pelos responsáveis legais e incluir informações sobre as atividades, contratos, monetização, frequência das produções e impactos na rotina escolar e no desenvolvimento do menor. O Ministério Público terá participação obrigatória nos processos e a Justiça poderá rever ou alterar as autorizações sempre que necessário para garantir a proteção integral da criança e do adolescente. Outras notícias você acompanha a qualquer momento com mais um Centro América News.
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0: Temperatura em Sorriso 29 graus, previsão para hoje à noite de 18.
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1: 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Eita, batidão. Tá aí a história do João Boiadeiro com Moreno e Moreninho. Teve também os Reis do Pagode, Tião Carreiro e Pardinho, Catimbau. Meu Sítio, Meu Paraíso, com uma das minhas duplas preferidas, Lourenço Lorival. Agora 5h48, nós vamos rapidinho pro intervalo comercial e a gente já volta para fechar mais uma edição do nosso Batidão, viu? 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
1: Aô, potência!
2: É, vamos chegando ao final do nosso batidão de hoje. Quebradas da Noite, classicão de Christian Ralph. Tem mais uma aqui na ponta da agulha. E nós vamos embora, né, passarinho? Vamos, nós temos as nossas correrias pra fazer. Vamos pro terceiro turno, que a rapadura é doce. Ah, mas não é mole, não. Alô, motorista, motociclista, acende farol, acende farol. É, vamos ver se hoje a gente vai embora e não encontra nenhum um veículo aí com os faróis apagados, tá? Vamos evitar os acidentes, gente. Motociclista, os motoristas, aqueles metidos a piloto também, né? Tem uns no meio que acho que é piloto. Vamos evitar os acidentes, ser mais prudentes. Uma ótima noite de terça-feira. Amanhã, se Deus quiser, a gente se encontra às 14h. Na sequência, tá chegando o Tio Lodge com o Boliche da 89. Tchau, obrigado. Os atrasados, né, Lodge?

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0: Jorginho Velho.
1: Ah.
0: Tu sabe quem vem vindo aí, tchê?
1: Quem?
0: É o Lodi.
1: Mas, ah.
2: Mas, homem de Deus, por um acaso tu esperava outro em meu lugar? Luiz Lodi, o mesmo de ontem, de hoje e de sempre ao teu lado. Calmo, tranquilo e sereno, feito baile de moreno. Pra desespero de uns, alegria de outros. Oi, garete! Pra alegria de muitos, pra desespero de alguns. Vamos achar agora sim, louco velho, ó. É esse botão da esquerda aqui, ó. Pra alegria de outros, estamos chegando com o boliche. Pra desespero de uns, estamos chegando com o boliche. Pra fazer o teu final de tarde, começo de noite, muito mais melhor do que bom. Tá começando o teu bolichão, tchê. 18h04. Terça-feira. 20. Hoje é dia, véspera. Hoje é dia. Tu sabe qual é o... Vamos ver se tu tá ligado no costume das religiões, tá, tchê? Principalmente a religião católica. Hoje é véspera de São João. Qual é... Não vale nada, não vale nada. Só pra ver se tu sabe mesmo, viu? Qual é o significado da noite de hoje? O que que geralmente a gente faz na noite de hoje? Hã? Se tu sabe, já nós vamos mandar abrir o nosso zap por aqui. Tu vai mandar pra mim, tá, tchê? Começando o boliche, tradicionalmente. Vamos embora!
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2: Fala-te. Mas, homem de Deus, é claro que eu vou falar, cantar e trazer o nosso grande Rio Grande na voz do Serrano. Agora sim a música, tá? Por isso que eu tava embananado aqui. Os Serranos criaram

0: nosso eterno rei do disco. Pro pessoal aí da Poranga, boa noite, boa noite. Boa noite pro meu compadre Vanderlei Cavalcante, boa noite pro meu compadre Márcio, o Marcinho do... lá do Jardim Amazônia, o Marcinho do Milho. Tão... O Márcio me falou que estamos na colheita, mas, homem de Deus, nem com vídeo você me convence, homem de Deus. Boa noite, boa noite, boa noite. Então, pessoal da Poranga, compadre Vanderlei, compadre Márcio, Tordilho Negro, é a marca da Sala do Boliche 89, com Teixeirinha. Também tivemos a Baralhinha Barbela com Sinuelo Pampiano na voz do Bacudo e Os Serranos na voz do Walter Moraes, criado em galpão. Seja bem-vindo, bem-vindo à Centro América, bem-vindo ao Bolichão. Até às 9 da noite, eu faço um mate bem abagualado e aperto a tua mão. Boto música gaúcha, porque aí esquenta o coração. Eita coisa boa, tchê!
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0: 18 horas e 19 minutos.
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Carlos Guedes, a tal da Maria Louca Benzedeira, tchê. 18h27 no teu bolicho. Tchê, vamos falar o seguinte, ó, no começo aí do programa eu perguntei, ou tentei falar sobre a simbologia, ou o que se faria hoje à noite. Hoje à noite, hoje é véspera de São João, né, tchê? Amanhã é dia de São João Batista. Simbolicamente, na Igreja Católica, a tradição cristã conta que Santa Isabel acendeu uma grande fogueira no alto de uma colina para avisar sua prima Maria que São João Batista havia nascido. Daí vem o simbolismo de acender fogueiras. Aí existem outras também, que a gente acende uma fogueira na frente de casa para iluminar o caminho de São João, para que ele passe, para que ele chegue naquele caminho, para que o caminho dele seja iluminado, que seja iluminado o nosso caminho. Mais ou menos por aí, né, tia? Não vamos se adentrar muito nesse assunto, que tem várias interpretações, mas a principal da tradição cristã conta que Santa Isabel acendeu uma grande fogueira no alto de uma colina para avisar a sua prima Maria que São João Batista havia nascido. Ah, zló de velho, tchê. Meu compadre Márcio tá pedindo uma do Mano Lima aí pro compadre Vanderlei Cavalcante. Daqui a pouco a gente atraca por aqui, tá, tchê? Agorizada do Plaza Show e amigos, presente comigo, Gilmar, o Gilmar Plaza Show, Tião Cabeleireiro, toda agorizada, boa noite, boa noite. Compadre Antônio Tonieto Machado, lá em Barra do Garça, escutando o nosso bolicho, boa noite. Tamo junto, meu compadre. Deixa eu ver quem é mais aqui. Peraí. É, Margarete Baú, Alan Diego, também tá comigo, Hugo Blau, qual é a música do Hugo? É, manda um bugio pro nosso grupo, um bugio com o grande grupo Os Serranos. Vamos fazer o seguinte, Hugo, então daqui a pouco te manda um chasque e um abraço apertado por aí, tá, tchê? E aí nós botamos um bugio. Ah, minha comadre Ângela Fusinato, na chácara Fusinato, com o compadre Abacate, na chácara Verde Campos, o Abacate, a dona Ângela. Já por essa altura da noite descansadote no mais, né, tchê? Também comigo, em Vera, Otavinho, popularmente conhecido por Otávio Rentes. Lodi, manda uma música pro amigo gaúcho no assentamento Califórnia, aqui na cidade de Vera. Tamo por aqui escutando o teu bolicho 89, mas agorizada, velho. Um abraço do tamanho do Rio Grande, compadre velho. Eluir Kaminski chegando agora, o homem do carro cinza, boa noite, é carro cinza, ele não é preto. De Bagé para o Mundo, localizado na Rota do Sol, boa noite, Márcio Luiz no Jardim Primavera, tamo junto com o tio Lodi. Daniel de Oliveira, boa noite, Jaqueline de Souza, a Lu

0: Simara, boa noite, Mariane Ramos, boa noite. Éder Pereira Marques, no Boliche do 89. Meu compadre velho, tem coisas que só o Rio Grande Velho, né? Sabe cantar e falar. Um abraço pro meu compadre Cristiano Reiter. Um abraço pro meu compadre Adenir Biesek. Boa noite, boa noite, boa noite. Compadre Jair Colorado Chimango. Chimango velho, boa noite. Boa noite, doutor Ângelo De Marco. Aí o pessoal da contabilidade, boa noite. É a música atravessando gerações e trazendo a emoção do boliche. Assim, ó.
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0: tipos de fermento são alguns dos diversos itens a serem considerados para que ocorra uma fermentação correta. Importante lembrar que muitos estilos têm no processo de fermentação a base da sua construção de sabor. Por isso, o processo precisa ser cuidadosamente analisado, levando em consideração os estilos, as características que você quer na cerveja e principalmente os sabores. Basicamente, temos três tipos de fermentação: a fermentação lager, a fermentação ale e a espontânea. Amanhã vamos falar sobre as cervejas lager. Hoje vamos ficando por aqui. Eu agradeço a sua audiência e você já sabe, cerveja é para descontrair, com moderação e responsabilidade.
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2: O importante é falar, né, tchê? 18 horas e 41 minutos, meu compadre Sávio, do escritório de contabilidade, o presidente aí da ACES, boa noite. Cantador de campanha é o nome da música, da marca musical agora, pode ser? Mas tem botão, vamos só, claro, vamos, né, tchê? Ah, Hugo Blau lá no Primaverinha. Uma música, um bugio, vamos pegar um bugio do Chico Conservanos aqui pra ti, tá, Hugo? Família Blau, distrito de Primavera. Grande abraço do Boliche 89, vamos que vamos. Então vamos fazer o seguinte: primeiro, os Serranos, bugio do Chico. Depois, Luiz Marenco, cantador de campanha. Botamos e não recuamos? Então vamos lá, tchê.

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Uma atividade para quem deseja aprender a falar em público, interpretar textos e desenvolver a arte da declamação dentro das tradições gaúchas. 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
1: Boa noite, compadre Zelode, Radamés de Vera por cá. Tamo indo aqui só no trotinho que o pingo velho tá indo, que vai esgualepado no mais. Suado que é uma barbaridade. Largar lá no potreiro, tomar aquele mate. Tamo descendo lá pra fazenda lá em Santa Carmen, fazenda Zile. Pedir a marca aí, Lodi. Com João Luiz Correia. Fandango e Soledade. Toca pra nós aí essa marca, oferecer aí pra toda a gauchada amiga que tá ligadinho. Novo lixo da 89. Forte abraço, compadre Lodi. Tamo por cá ligadinho.

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5: Bueno, Centro América, horário dos nonos e dos nene e dos bambinos também. Tudo é bonaguente, mapio.
6: Vamos parar por aqui para não ofender a família.
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1: Do jeito que você gosta. Do jeito que você me ajuda a fazer o teu bolichão, tchê. Coisa bonita, né? Meu compadre Paulo Lajman, meu compadre Fábio Laier. Boa noite, boa noite, boa noite. Meu compadre Rodrigo Chris Kisler, boa noite. Fagner Assador, boa noite. A discussão tá boa, galera. Vamos lá. Ô, meu compadre Ricardo Golim, boa noite, gurizada. Tamo junto no bolicho. Lá na Chaca Fusinato, fogueira alta, pinhão sapecado, festa de São João. A tradição sendo mantida lá pros lados do abacate da Dona Ângela. Parabéns, meu compadre. Um grande abraço. Fogueira alta no pátio. Aham, onde tem alegria, a tristeza pula de lado, né, tchê? Um abraço. Marcos Cavaleiro, Zoinho do Industrial, boa noite, compadre. Chegou por aqui, não? Estão por aqui já? Então tá. Daqui a pouco tem uma música que eu passei batido aqui pro Gaúcho lá de Vera, Mata de Esperança, no próximo bloco, tá? Já já tem a música do Gaúcho, tá? Esquece isso. Fica aí, não tem a parte do boliche. Compadre Cleiton Rocha, boa noite. Radamés Xavier, que é o Radamés que me passou a mensagem aqui lá de Vera, boa noite. Pra você que tá comemorando São João, Grupo Cordiona canta no bolicho Festança de São João. É a música, é a alegria.

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Walter Moraes cantando, cantando Teixeirinha, né, Che? A volta, se antes nós tocamos o Tordilho Negro, agora nós tocamos A Volta do Tordilho Negro. Dezenove horas e 14 minutos, agora sim mandar um abraço cuiudo lá pro pessoal em Vera, que eu passei batido na música aqui, pro Gaúcho, Mate da Esperança, boa noite, pessoal que tá aí no assentamento Califórnia, em Vera, compadre Otávio Rentz, mais conhecido por Tavinho, boa noite Tavinho, boa noite Fazenda, boa noite assentamento Califórnia, boa noite Gaúcho do Mate da Esperança, meu compadre, eu vou cevar um mate gordo de esperança, da cor verde do verde dos olhos teus. Pode botar volume.

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1: Vou até onde? Até onde os pila dá, geralmente até o dia 3 por aí, né, tchê? Daí pra frente, meu compadre Marcelo Lincoln, é um joga pra lá, parece a seleção brasileira, né, tchê? Joga pra lá, joga pra cá, joga pra lá, joga pra cá. 19:30, meu compadre Marcelo Lincoln, boa noite, compadre Joel Jorge de Jesus, boa noite, gurizada. Temos na equiparação do boliche 89. Nono, como é que é a coisa?
2: Aqui é a faca na cintura, o revólver na bota.
1: Calma, nono, é noite de São João, tchê.

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0: Rod, boa noite. Como é que você está, meu amigo?
1: Boa noite, Nalva.
0: Tudo
1: boa
0: bem
1: noite,
0: por aí? Tudo bem contigo?
1: Tudo certo.
0: Aqui estamos seguindo, em nome de Jesus.
1: Vamos que vamos.
0: Ô, Rod, você pode tocar para nós Bugio, dono do baile?
1: Bugio dos
0: Se
1: baile.
0: Você tiver ele aí.
1: Temos, claro, Serrano.
0: Um abraço aqui, meu amigão, do NEC da Nalva.
1: Um abraço do tamanho do...

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1: Faltando 8 minutos para as 8 da noite, tu já teve naquela situação que tinha que matar cachorro a grito? Matando cachorro a grito? Hoje até é crime, né, tia? Os três tirou.

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1: Linguiça com arroz, que na culinária gaúcha também é conhecido por arroz de China pobre, né, tchê? Estamos matando o cachorro a grito, mas ainda somos apaixonados. Claro que sim. Se às vezes me esqueço em função da lida, ao dizer que a vida para mim é você, chega mais perto. Dionísio Costa vai me ajudar.

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